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1: Muito bem, daqui a pouco mais músicas no Memória 104, Educativa 104.7, girando o mundo no seu universo musical.
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3: Pessoal, a nossa dica de hoje é muito obrigado. As mulheres devem dizer muito obrigada. Os homens devem dizer muito obrigado. É uma questão de gênero. O importante é esta concordância aqui, ó, um pouquinho complicada. As mulheres disseram muito obrigadas. Os homens disseram muito obrigados. Obrigado é grato. Então, eu estou grato, ela está grata. É um adjetivo, flexiona naturalmente. Muito obrigado, pessoal.
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0: Você está no Memória 104. Na sequência, eu volto com mais músicas. 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
1: 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O que você pensa, sente. E o que você sente, vive. Por isso, cuidar da mente é cuidar da vida. Pensamentos negativos acontecem, é natural, mas você não precisa morar neles. Quando você escolhe um olhar mais leve, uma interpretação mais gentil, tudo ao redor muda. As relações, as decisões e até o seu corpo. Treinar a mente é um exercício diário e cada vez que você escolhe pensar melhor, você vive melhor. Pensar bem é um ato de autocuidado. 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
2: Bom, se ligou ao seu rádio agora ou acessou agora a Educativa 104.7. Seja muito bem-vindo, seja muito bem-vinda. Vamos à tradução de hoje do Memória 104, comigo, Lucas Cardoso.
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0: Bom, daqui a pouquinho mais músicas para você aqui no Memória 104, Educativa 104.7. 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
6: Pessoal, a nossa dica de hoje é sobre a palavra gratuito. A gente escuta bastante as pessoas falando gratuito, com ênfase no i, como se fosse um hiato, como se fosse acentuado. Gratuito. Esse vocábulo não tem acento, pessoal. Cuidado, o lance é gratuito, gratuito. Fala a segunda sílaba junto, gratuito, gratuito. Nunca gratuito. Isso configura um erro de fonética, de som. Por exemplo, pessoal, o ingresso é gratuito. Você não pode falar o ingresso é gratuito. É isso, moçada.
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0: Bom, hora de guardar as recordações na máquina do tempo do Memória 104, com as canções que fazem parte da trilha sonora da sua vida. Muito obrigado por sua audiência e pela sua companhia, por deixar a Educativa 104.7 entrar na sua casa, no seu carro ou no seu fone de ouvido. Encerrando o Memória por aqui, os clássicos do Elvis e dos revolucionários Beatles. Um excelente restante de noite e um domingo de muita paz. Eu sou Lucas Cardoso, foi um prazer estar com você. Até o próximo sábado, às 7 da noite, com mais nostalgia, informação e emoção. Um abraço, até lá.
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2: Pessoal, a nossa dica de hoje é muito obrigado. As mulheres devem dizer muito obrigada. Os homens devem dizer muito obrigado. É uma questão de gênero. O importante é esta concordância aqui, ó, um pouquinho complicada. As mulheres disseram muito obrigadas. Os homens disseram muito obrigados. Obrigado é grato. Então, eu estou grato, ela está grata. É um adjetivo, flexiona naturalmente. Muito obrigado, pessoal.
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2: Pessoal, a nossa dica de hoje é sobre a palavra gratuito. A gente escuta bastante as pessoas falando gratuito, com ênfase no i, como se fosse um hiato, como se fosse acentuado. Gratuito. Esse vocábulo não tem acento, pessoal. Cuidado, o lance é gratuito, gratuito. Fala a segunda sílaba junto, gratuito, gratuito, nunca gratuito. Isso configura um erro de fonética, de som. Por exemplo, pessoal, o ingresso é gratuito. Você não pode falar, o ingresso é gratuito. É isso, moçada.
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2: Oi, pessoal. Aqui é o professor Rossini. Fica a dica com Rossini. Uma dica de língua portuguesa para vocês. Eu vejo muito na mídia: haja visto os acontecimentos, haja visto as chuvas. Não, não, gente, não existe haja visto. O correto é haja vista as ocorrências, haja vista os acontecimentos. Pense em ponto de vista, então haja vista. Não existe haja visto. Haja visto é um erro. Use haja vista. É isso, moçada.
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3: Pessoal, a nossa dica de hoje é rúbrica ou rubrica? Eu fui ao cartório esses dias e o menino falava: assina aqui, coloque aqui a sua rúbrica, coloque aqui a sua rúbrica. Ele me atendeu muito bem, gostei muito do atendimento dele. No final do atendimento, eu disse a ele: você é um excelente profissional, mas para o seu bem, é rúbrica. Para o público que você atende, é rúbrica. Cuidado com a sua questão fonética, e isso pode atrapalhar o seu desempenho profissional. Então fica a dica, gente. Não é rúbrica, é rubrica. Falou? Obrigado, pessoal. Um abraço.
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2: Pessoal, a minha dica hoje é do verbo fazer. Eu não posso falar faz em 20 anos que ela morreu. Eu tenho que falar faz 20 anos que ela morreu. Eu não posso falar vão fazer 20 anos que ela morreu. Eu tenho que falar vai fazer 20 anos que ela morreu. O verbo fazer, ele é impessoal, ele não flexiona. Ele não tem plural no sentido de tempo passado. Entenderam? Faz 10 anos, faz 20 anos, faz 2 semanas. Não pluralize. Não fale fazem 10 semanas, fazem 3 semanas. Obrigado, pessoal. É isso. Abraço.
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Bom dia, boa, né, boas festas, que já foi ontem, sexta, sábado para domingo, e esse domingo é com Encontro de Gerações, e eu, Gabino Lino. 8 horas e 51 minutos, boas músicas que traz boas recordações, e sendo boas recordações é na 104.7, eu, Gabino Lino, Encontro de Gerações. Roberto Carlos, A Distância.

A verdade é o seguinte, você não tem um domingo para descansar, para fortalecer a fé e recomeçar tudo de novo nesse agosto de 2026, que tenha saúde, paz e sempre na paz, sim. Encontro de Gerações, eu, Gabino Lino, Belchior, com os nossos pais.

0: Sempre o domingo com boas músicas, e sendo boas músicas, né? Encontro de Gerações, a 104.7 Educativa. 9:02.
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0: Legal, daqui um pouco, vamos já começar abrindo o WhatsApp nosso, o 993331047. O Milton Brito já mandou reclamando aqui, ó, onde ele estava, viu? Que ele não ouvia essas músicas que tocam aqui em Campo Grande, Mato Grosso do Sul, ó, bela Campo Grande. Ele mandou aqui uma mensagem, ó: bem-vindo, agosto, que seja um mês repleto de muito paz, amor, saúde, alegria, coisas maravilhosas, verdade. E muitas bênçãos. Bom dia, feliz sábado. Ali, na verdade, feliz domingo, né? Obrigado, Milton. Vamos ver o que você mandou aí pra gente? Ele mandou aqui, ó.
1: Tava em Luca lá dando trabalho uns 2 meses. Já com saudade.
0: Milton, depois, daqui um pouco abre o seu áudio. Ah, oh, na verdade, seu áudio aqui, viu? Um abraço para você, obrigado pela sua companhia. Ele estava aqui, não estava em Campo Grande, né? Não estava em Mato Grosso do Sul, é verdade isso. Daqui um pouco eu vou colocar ele no ar aqui. O nosso WhatsApp é o 993331047, sim. Vamos ver se dá para colocar ele aqui no ar.
1: Bom dia, meu amigo Abinuíno.
0: Bom dia.
1: Já tô aqui em Campo Grande já. Tava em Luca lá dando trabalho uns 2 meses. Já com saudade.
0: Vai longe, hein?
1: Das nossas músicas. Lá é diferente, né? Lá tem muito amazonense, piauiense, né? Rondonense lá, rondoniano. Os caras tudo falam lá, tudo reggae, tudo diferente as músicas lá. Nem sertanejo o pessoal não ouve lá. Tá, um abraço, um bom domingo aí, que Deus nos abençoe.
0: Obrigado, Milton, obrigado. Oh, ainda bem que você está aqui, né? Aqui sim, aqui é música do passado que nunca envelhecem e é que trazem sucesso, fez sucesso e fazem sucesso até hoje, né? Como é que The Beatles...

0: 9 horas e 9 minutos. 9 e 10. Não perca sua condução. Você lembra disso aí? Não perca da sua condução. Este é o programa Encontro de Gerações. E eu, Gabino Lino. Um abraço aqui para Terezinha. Terezinha, tudo bem com você? Não podemos esquecer o bom dia da Terezinha, não. E outro, ela vai dar um bom dia para a gente aqui.
1: Bom dia, Gabino Lino. Bom tudo dia. Bom? Terezinha do Monte Castelo.
0: Um abraço para o pessoal do Monte Castelo, dessa região todinha. A Estrela do Sul, Monte Castelo, que legal, né? Obrigado, Terezinha, obrigado pela sua participação. Um abraço aqui para Soraya Monteiro também. A Soraya Monteiro me disse, ó, bom dia, garotinho. Garotinho, bom, né? Abençoado domingo para todos nós, que legal. Às vezes a pressa faz a gente passar correndo pelos milagres que Deus colocou bem ao seu lado do caminho. É verdade, sim, viu, Soraya? Obrigado pela sua mensagem aqui, ó. Um abraço para o Luciano Andrade. Ele diz aqui, ó, sempre ouvindo Memórias de 104. Memórias. Bom, verdade. Ulisses Mendes. E você quiser, 99333-1047. Guitarman Brad.

9h15. Que legal, um abraço para você que está sintonizado na Educativa 104 e o seu programa Encontro e Gerações. Um abraço aqui pro Elvio Loureiro lá do São Jorge da Lagoa. O Joãozinho, vamos ouvir o Joãozinho que mandou pra gente aqui, rapidão.

Na verdade, eu perguntei pro Elvio se ele era, se ele conheceu o Cherry, ele disse, ó, ele era cliente VIP. Na verdade, fica na frente, ficava na frente, que hoje é o terminal do Morenão, né? Não é verdade? É, eu sabia, eu sei disso. Vou tocar sua música, Demis Russo, Forever and Ever.

0: Bom dia, Gabinolino.
1: Bom dia.
0: Eu, Gerson Cascagrossa, o bruto sistemático. Gabino, toca aí para nós com Amado Batista, Seguindo a Multidão, beleza? Estamos na escuta aqui no Copa Vila 2.

Mais uma pessoa que disse que ela conheceu o Xerri, viu? É o Luiz Carlos Grilo, o Grilo lá da Chácara das Mansões. Que legal, né? É, não tinha muito o que fazer aqui, não. Tinha que conhecer mesmo o Xerri, não tinha outro. Não é verdade? O Xerri, isso já faz tempo, não quer revelar a sua idade, não? Daí, ó. Falei, eu conheci também. Você que teve vontade de conhecer, Xerri era um tipo de uma... Na verdade, é um point, né? Da juventude dos anos 70. E eu disse, ó, ele está oferecendo para música para mulher, para sua esposa, o Luiz Carlos Grilo, a Glauci. Ele quer ouvir Elton John, Nikita. Aqui, ó, Nikita, Elton John, o Luiz Carlos Grilo.

0: Que este amanhecer de que já foi esse domingo traga esperança, traga boas coisas nesse mês de agosto que nós estamos começando. Na verdade, hoje é dia 2 de agosto de 2026. Que tenhamos fé, esperança e amor sempre. 9 horas e 35 minutos.
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0: Sim, encontro de gerações. 9 horas e 37 minutos. Vou atender o pedido aqui do... Na verdade, vamos ler a mensagem primeiro do Fernando Seixas, lá de Aparecida. Ele disse aqui, ó, bom dia, meu amigo Gabino Lino, forte abraço. Porque aqui em Aparecida, Fernando, você pode tocar o Eros, lógico que vamos tocar, Conce de la Vita. Ofereço para minha esposa, Sandra de Oliveira. Sandra de Oliveira, o Fernando está oferecendo para você aqui, ó, Eros, Conce de la Vita.

0: Mandar um abraço aqui pro César Roriz. Tudo bem, Cezinha? Como que tá você? Acordou hoje às 5? Ele acorda às 5 horas e já coloca o rádio no volume máximo já. Acorda a vizinhança até. Um abraço, Cezinha. Falar em Cezinha, vamos ouvir aqui, ó, também outro ouvinte, querido ouvinte, que fez aniversário ontem. Vamos deixar ele contar quem é? O Marinho Japurá.
1: Bom dia, encontro de gerações.
0: Bom dia.
1: É, Gabino Lino, Marinho Japurá, trabalhador. É, ontem foi meu aniversário, meu. Ah, lá onde? 73 anos, cara. Bem vivido, graças a Deus.
0: Que legal, viu?
1: Neto, bisavô, eu sou bisavô, você é bisavô.
0: Que legal,
1: meu. Ontem foi meu aniversário, graças a Deus.
0: Meus parabéns, Marinho.
1: 73 anos, Gabino Lino. Eu quero ouvir aquela do Earle Grande, The End, beleza? Dos anos 70, 50, né? 60, né? 60, né? 60, 70, né? Earle Grande, The End. Legal? Sucesso pra você, Marinho, uau!

0: 9h50. Vou ler a mensagem aqui da Ana Paula. Que legal, Ana Paula. Obrigado pela sua mensagem aqui, ó. Bom dia, amigo Gabino Lino. Programação top demais. E com você na condução do programa fica melhor ainda. Que legal. Conheci sim o Cherry Lanches. Verdade, o Cherry Lanches. Meu pai levava eu e meus irmãos para comer hambúrguer. É verdade, o hambúrguer. Eu agora estou lembrando do hambúrguer, viu? Acho que conheci hambúrguer lá, viu? Lá, lindas recordações. Adorava. Ótimo domingo para você e todos os fiéis ouvintes. Obrigado, Ana Paula. Obrigado pela relembrança. Obrigado por relembrar aqui do hambúrguer. Era lanches e tinha também cerveja, né? O que não faltava, cachaça. Cachaça é bom, né? Deixa eu ouvir aqui, ó. Vamos ouvir aqui, ó, o que o Ari mandou pra gente.
1: Bom dia, Gabi Linda. Aqui é Nevaldo, aqui de Palmeira.
0: Ô, um Palmeiras.
1: Bom hoje, um domingo fresco, cara. Com a garoinha aqui em Palmeira, aqui. Tudo de bom para você, Gabelindo. E ofereci uma música aí para minha esposa Geralda, que está fazendo o almoço aqui, almoço saboroso, com Terro Inter, A Your Love Dream.
0: Com certeza. Um abraço para você, um abração para o pessoal aí de Palmeiras, Piraputanga, Camisão, todos vocês estão ouvindo. É muito sintonizado na 104.7 domingo, sempre ouvindo um domingo assim, às vezes está falando que está chovendo ou tá garoando, sinal que está um tempo ótimo. E estando ótimo, vamos ouvir Terry Winter, Our Love Dream.

0: Essa música que tocou foi o pedido do Ari lá de Palmeiras, oferecendo para sua esposa, né? Obrigado mais uma vez, obrigado por sua participação. Obrigado mais uma vez por estar com a gente. 9:55. Vamos ouvir a dona Maria Alice Gazaneu. Ela mandou uma mensagem para a gente. Vamos ouvi-la.
1: Soraya, bom dia, Gabinulino.
0: Bom dia.
1: Eu quero ouvir a música Fogo e Paixão. Ofereço essa música para a dona Soraya, que ela é o fit do seu programa. Um abraço aí para a senhora, dona Soraya.
0: Que legal.
1: E para toda a minha família. E uma ótima semana para todos nós, Gabinulino. Adoro o seu programa.

Legal, né? Já mandaram um recado aqui. Você não vai falar do vovô hoje? Verdade, né? Ô vovô, tudo bem? Ô vovô Marinho, vai... vovô Gersão, Casca Grossa, todo mundo, a maioria é vovô aqui, ouvinte, viu? E sendo vovô, é... o amor é dobrado. Porque você tendo um neto é outra, outra história, viu? Um abraço pra vocês. A Regina lá do Monte... Do Monte, não. Do como chama aqui o bairro dela? Jardim Cerejeira. Ela quer ouvir Os Caçulas, A Chuva Que Cai. Um abraço, Regina. Obrigado pela sua participação.

0: Gratidão pela lembrança, Maria Alice. Tudo de bom. Deus abençoe você, a todos os ouvintes do programa, ao garotinho Gabino Lino. Tamo junto aí.
1: Que legal, viu?
0: Beijo.
1: Este é o programa Encontro de Gerações. Será que é o, acho que é o único programa, né, que coloca os ouvintes assim, em contato via WhatsApp. Você, esse quem está falando, falou aqui é a Soraya Monteiro, viu, Maria Alice? Que legal, viu? Assim que é o programa Encontro de Gerações, um domingo legal, cheio de conversa dentro do programa. Que mais é que está falando com a gente aqui? Vamos ouvir mais gente. Cadê você aqui? Cadê você? Cadê você? Cadê você? Estou falando para saber que tem gente aqui no programa, né? Onde está o Hélio? Está aqui, ó. Acho que é esse aqui. Vamos ver. Vamos ouvir.
2: E aí, meu amigo Gabino Lino, beleza, meu amigo?
1: Beleza.
2: Parceiro das corridas. Ei, aqui é Hélio do Rita Vieira. Toca
1: Verdade,
2: para
1: né?
2: nós aí, os
1: Corremos tantos,
2: incríveis,
1: né?
2: o milionário. Um abraço a todos e a toda a sua audiência.
1: Obrigado, Hélio. Obrigado pela lembrança aí, ó. A gente corremos tanto, né, em Campo Grande que acho que dá muitos quilômetros, hein? Os incríveis, milionário, Puélio.

0: Bom dia, esse é o programa Encontro de Gerações. Vamos ouvir o que o Antônio Pereira mandou pra gente aqui.
1: Já. Bom dia, Gabi Nolino. Tudo bem com você? Espero que sim. Ô, Gabi, toca uma do Menudo aí, Like a Cannibal. É o Bill da Carlota. Um abraço.
0: Ó, eu tenho aqui na ponta da agulha aqui, ó, não se reprima, viu? 1984, isso aí quando nasceu meu filho. Eu lembro muito bem disso aí, viu?

0: Antônio Pereira, no próximo programa eu trago pra você, tá? Valeu? Dez horas e 11 minutos. Este é o programa Encontro de Gerações, um programa cheio de audiência e cheio de boas músicas para recordar.
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4: Bom dia, amigo, amigo lindo. É Orlando da Vila Planalto.
0: Bom dia, Orlando.
4: Ouvindo seu programa dominical, muito bom, por sinal.
0: Que legal.
4: Pediria você tocar para nós a música Ai Tu Parada do Meu Coração, com Jerry Adriano. Muito tempo de nossa juventude que serão lembrados. Um bom dia, bom domingo, com a paz de Cristo.

0: Bom dia, Gabinho lindo, tudo bom?
1: Bom
0: Um
1: dia.
0: domingo iluminado aí para vocês, para nós, né?
1: Com certeza.
0: Gabinho, quero que você mande um abração aí para o grande Santo Amaro, para o Zé Pereira. Aqui é Eveli, do Zé Pereira, entendeu? E um abraço para o meu namorado, Flávio. Manda um rock antigo aí para ele, que ele curte muito. Pode ser do Elvis. Um abraço, Gabino lindo. Coloca minha mensagem hoje.
1: Que legal, viu? Essa que está falando é a Evelyn, filha do rei. Escreveu, está aqui no WhatsApp dela. Então, um abraço para o Santo Amaro, para o Zé Pereira, que legal, um abração para vocês. Um abraço aqui também para a Eva Ortiz, ela falou assim: sou fã de carteirinha do Elvis. Então, já vou aproveitar e mandar para o seu namorado aqui, Evelyn. O Elvis Presley. Elvis Presley, Hurt. O Hurt. E também para Eva Ortiz.

0: 10 horas e 23 minutos. Esse é o programa Encontro de Gerações. Um abraço para o Paulo Xavier e para você que está sintonizado na 104.7 Educativa. Eu, Gabino Lino, com vocês. Vamos ouvir aqui o Paulo Xavier, aqui, mandou uma mensagem de áudio.
1: Bom dia, Gabino.
0: Bom
1: Paulo
0: dia.
1: Xavier na sintonia, aqui no Copa Trabalho. Mais uma vez, parabenizar.

0: aí pela programação de domingo. Já virou um costume ouvir esses clássicos aí de manhã. Toca pra nós se você tiver, Labelle de Ju. Grande abraço, sucesso sempre.
1: Um abraço.

Vou mandar um abraço para todos os colegas que hoje estão de folga, né? Os colegas, um abraço aqui para o presidente, Orlando Loureiro, o diretor de rádio, o Maciel Dias. Um abraço para o Bala, Ronaldo Bala, para o Gilberto. Um abraço para vocês todos, para o Giba. Um abraço para vocês todos que fazem parte da Fertel. Obrigado mais uma vez por vocês estarem sintonizados na Educativa 104 e o programa Encontro de Gerações. The Fever, Cândida.

0: Olha a coincidência que sempre, tanto com a música, essas músicas medalhões, ou seja, essas músicas, né, clássicas. Olha só, você ia pedir, já tinha tocando, escuta só.
1: Ô, Gabino.
0: Oi.
1: Eu ia pedir essa aí, maluco, eu tô aqui, ó, curtindo. Agora você mandou de ter risada. Valeu, tchau, obrigado.
0: Obrigado, Valdir, obrigado, obrigado e agradeço, né? Que coincidência legal. 10 horas e 35 minutos.
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4: Pessoal, uma coisa que acontece muito e eu escuto bastante as pessoas falando é o pago e pagado. Eu tenho que usar assim, ó. Tinha pagado, havia pagado. Se o verbo é ter e haver, eu uso pagado. Tinham pagado, haviam pagado. Se o verbo que antecede é ser e estar, eu uso pago. Então, está pago, foi pago, é pago. Repetindo, tinham pagado, haviam pagado. Está pago, foi pago, é pago. Ter e haver, pagado. Ser e estar, pago. E assim com os outros verbos. Tinham imprimido, está impresso. Haviam imprimido, foi impresso. É o duplo particípio. Falou, moçada. Obrigado. Tamo junto.
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0: Horas e 37 minutos. Um abraço para você que está sintonizado aqui na Educativa 104, o programa Encontro de Gerações. Um abraço para todos os aniversariantes, né? Os aniversariantes de hoje, de ontem e de amanhã também já fica. Um abraço para vocês da Educativa 104 e o programa Encontro de Gerações. E eu, Gabino Lino. Vamos ouvir mais um áudio aqui.
5: Meu irmão, aqui é o Flávio Gazaneu, aqui dos Novos Estados. Você programa sempre show de bola, meu irmão. Camisa 10, hein? Gabino, eu não sei se é possível, mas se possível, meu irmão, tem como tocar aquela música Rivers of Babylon? Beleza, meu irmão? Um abençoado domingo para nós, uma abençoada semana para todos nós.

10 horas e 49 minutos. Esse é o programa Encontro de Gerações. E eu, Gabino Lino, com vocês. Legal? Ó, você não pode confundir, é Gabino Lino. Não é Gabino Lindo, não, viu? Tem muito que fala Gabino Lindo aqui. Viu? Tudo bem, não é horrível, mas também não é o certo. Obrigado mais uma vez por você estar com a gente. Tom Jones.

0: Um ótimo domingo para você que está sintonizado na 104.7. Está chegando o final do programa Encontro de Gerações desse domingo, viu? No próximo domingo estarei aqui com vocês. E aproveitando, vou colocar aqui a Evelyn, agradecendo aqui a Evelyn. Evelyn.
1: Obrigado, Gabino, pela tocar a minha música. Uma semana abençoada para todos nós, para você. Gabino Lino, Gabino Lindo.
0: Gabino Lino, sim. Obrigado, Evelyn, obrigado pela sua mensagem. Agradecendo mais uma vez, estamos no próximo domingo, se Deus quiser, nós estaremos aqui de novo, com certeza, com você, com todos os ouvintes da 104.7.

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2: 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Não é subsídio, o som não é dizer, é subsídio. 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Evitem, não é subsídio, o som não é dizer, é subsídio. Lembrem-se de cinema, ó, subsídio. Falou, moçada, obrigado, tamo junto.

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3: O lance é o seguinte, pessoal. Nós escutamos muito de menor, de a pé, truce, menas, e há uma crítica muito contundente dos gramáticos tradicionais. Peraí, moçada, são substratos linguísticos que nós trazemos da infância e dificilmente nós conseguimos nos afastar deles. Qual é a minha visão? Respeite isso. Quem fala dessa maneira, respeita. É um linguajar que não é culto, mas é o linguajar do lugar dele, que ele trouxe. Para o bem de todos nós, é interessante você dominar a linguagem. Ele é menor de idade. Ele veio a pé. Eu trouxe os documentos. Menos pessoas, não é menos. Então, ao invés de criticar, ao invés de diminuir essa linguagem, diga para ele, a sua linguagem é bonita, até mais bonita que a minha, mas para o seu bem, use a linguagem adequada ao ambiente. Falou, moçada. Valeu. Um abraço.
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0: 2:27 na Educa 104. Hoje, você já sabe, né? Tem futebol ao vivo nas ondas da 104.7 e é com ele, Elson Pinheiro, que a gente vai falar agora. Como estão os preparativos por aí, Elson?
1: Opa! Boa tarde ao torcedor do Mato Grosso do Sul, boa tarde ao torcedor do Brasil, a esse torcedor que vai...
0: Elson, liga o microfone aí que não tá saindo nada.
1: A esse torcedor que vai acompanhar a nossa jornada esportiva. É, tô no ar, tô no ar. Fica, tô no ar. Tô legal no ar. Tô com som, tá qualidade. Qualidade tá legal. Estamos ao vivo, daqui a pouquinho a bola branca vai rolar no Futebol Show do Brasil. Vai ter todas as emoções do jogo do Campo Grande contra o Bi. Só abaixa um pouquinho o fundo musical aí. Isso, abaixa um pouquinho o seu fundo musical, nós estamos no ar. Oh, boa tarde pra você, meu querido Fernando Blanc. Boa tarde, Fernandinho.
2: Ótima tarde pra você, eu sou Pinheiro, os amigos ligados da Educativa FM no Brasil e no planeta Terra. Tarde de decisão na Série B do estadual em Três Lagoas, Misto e Campo Grande. As duas equipes, Elson Pinheiro, vêm com muitas mudanças para o jogo de hoje. E o Isaac está fora do jogo. O Misto não conseguiu o efeito suspensivo para o craque artilheiro, que tem 4 gols na competição.
1: Tá certo. E tem 4 dos 6 gols. Dos 6 gols, 4 foi dele. Então, quer dizer, é uma ponto positivo para o Comercial, né?
2: É verdade. Ricardinho Paredes que diga.
1: Professor Paulo Marcelo, tá aí. O Isaac não conseguiu, portanto, esse efeito suspensivo. É desfalque dos 6 gols da equipe do Misto. 4 foram do Isaac e realmente é o carregador de piano. É um ponto positivo para o Comercial, que precisa vencer aqui e torcer para um empate na cidade de Três Lagoas, cidade dos Três Porcinhos.
3: Boa tarde, Elcio Pinheiro. Boa tarde, amigos da 104. Realmente, Elcio Pinheiro, a equipe do Misto, sem o Isaac, é outro time. Isso daí seria uma boa para a equipe do Sport Clube Comercial, desde que vença hoje o Taveirópolis, Elcio.
1: Tá certo, meu gurizinho. Tá certo, tá tudo tranquilo, tá tudo certo. Nosso som tá aquele 100%. Eu só quero voltar para dar mais uma ouvidinha na qualidade do meu querido, nosso repórter, Fernando Blanc. Fernando, uma coisa, o que a federação justificou? O que o tribunal foi julgado? Foi até o julgamento pedido esse efeito suspensivo ou foi recusado diretamente pela comissão de arbitragem? Será quem é que manda nisso aí, Paulinho? Quem que decide isso? Esse efeito suspensivo é o TJD dele?
3: Isso, TJD.
1: Chegou então o JD, então.
4: Foi julgado sexta-feira às 18 horas e foi negado para o tribunal o efeito suspensivo, né? Tendo que não cabia o efeito suspensivo na suspensão de uma partida automática que o Isaac tem que cumprir, né? E além do Isaac, tem o Matheus Soler, que também foi expulso contra o Comercial, não joga, e também tem o desfalque do lateral esquerdo, Alex, com seu terceiro cartão amarelo, também não joga. Do lado do Campo Grande, o Daniel, que foi expulso, não joga. Ian Kaique não joga. E também Ian será substituído.
1: Muito desfalque, né, Paulinho?
3: É das duas equipes, né? E a equipe Três Lagoas perde em 3 jogadores que fazem diferença, porque o lateral esquerdo apoia muito a perna da esquerda e fazia 1-2 ali com o Isaac. Então a equipe de Três Lagoas perde muito. Mas a equipe do Campo Grande é uma equipe que tem no seu elenco meninada, tudo da mesma idade, do mesmo nível, e eu acredito que não vão perder nada no jogo. E outra, Campo Grande até agora não venceu uma partida, só empatou. E precisa de tudo para chegar na... pelo menos uma vitória honrosa dentro do campeonato.
1: Tem bola rolando também pelo futebol do Brasil. O plantão mais esperto do rádio. Cadê ele, rapaz? Sumiu?
5: Boa tarde, é o São Pinheiro, tudo bem? Boa tarde, amigos aqui da nossa jornada esportiva. Hoje, Elson, não teremos jogos do Campeonato Brasileiro, Série A e B, mas teremos Copa do Brasil. Confronto entre Palmeiras e Fortaleza, logo mais 3 da tarde, e Mirassol e Grêmio, 17 horas ou 5 da tarde, ainda Chapecoense e Cruzeiro, 5 e meia, Elson Pinheiro.
1: Tá certo, daqui a pouco então a gente volta, viu, meu queridão, esse menino bonito, elegante, que tá lá na categoria técnica nossa hoje, grande Leozinho. Leozinho, tem amendoim por aí, Leozinho, ou não? Não, tá tudo tranquilo. Ele parece que tá, ele fica fazendo sinal aqui pelo vídeo, etc e tal, parece que ele não tá gostando de nada que tá acontecendo. Vamos fazer o seguinte, a gente volta daqui a pouquinho aí em caráter definitivo, com a abertura da nossa jornada esportiva e já falando em dois toques e torcendo por uma vitória do Campo Grande em Três Lagoas e uma possível vitória do Comercial para cima do Taverop. Daqui a pouquinho o professor Paulinho vai falar para mim. O Taverop também não nem se ganhar, se meter 50-0 ele vai, né, Paulinho, hoje, né?
3: Não, nem se ganhar de 50-0 não vai. E pelas informações que nós temos, lá no estádio Jacques da Luz, não tem ninguém para assistir a partida.
1: É brincadeira, ninguém acreditando no Comercial. Nós estamos também recebendo imagens aqui na nossa cabine, recebendo imagens lá do Jacques da Luz. É triste que a gente observa aqui nas imagens. O tempo está carrancudo na capital, pelo jeito. Não tem sol na capital, pro lado das Moreninhas. Nessa expectativa, o torcedor do Comercial não foi nem dentro do campo e nem fora dele, né, Paulinho?
3: Realmente, o torcedor do Comercial está desacreditando dessa equipe, que eu também desacredito, viu, Elcio? É muito difícil a equipe do Misto Três Lagoas perdeu hoje para a equipe do Campo Grande.
1: Tá certo. Em dois minutinhos a gente volta aí em caráter definitivo, diretamente para Misto e para Campo Grande. Torcedor comercialino que não for no estádio, já pensou? Um gol aqui, Paulinho. Um gol aos 45, um gol do Campo Grande aos 45 minutos aqui com a vitória do Comercial lá. O torcedor do Comercial vai deixar de fazer a festa
3: na tarde. Vai deixar de fazer a festa, sim. E é problema deles, né, Elcio Pinheiro? O nosso problema aqui é transmitir e levar o melhor para o nosso público, inclusive aquele comercialino de pijama que está dentro de casa.
4: Mas tem um detalhe, viu, Elcio Pinheiro? O Isaac tem 4 gols, dos 6 gols, como você falou, do Misto, e o Riquelmer tem 1 gol e o Micharia tem 1 gol. Quer dizer, é difícil o Misto fazer gol sem Isaac.
1: Então tá certo, e não vai fazer hoje com Micharia e com fulano aí não, se Deus quiser. Vamos secar esse menino aqui hoje. Meu coração é comercialino na tarde de hoje. Eu volto daqui a pouquinho, torcedor, segura aí.
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0: 2h44, tá aí pra você, Graham Miller, Colder, The Nice. E a gente vai direto com o nosso, a nossa equipe de esportes, Elson Pinheiro, em definitivo. Vai lá!
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8: 14 horas 47 minutos do Rádio Esportivo do Mato Grosso do Sul. Hoje, o relógio anda diferente em Mato Grosso do Sul. Não é mais um domingo qualquer, é domingo de tudo ou nada. É o dia em que 90%, 90 minutos viram um ano inteiro de treino, de estrada, de ônibus, lotado, de campo pesado, de chuva, sol. Chegamos à última rodada. E só uma vaga respira nesta tarde no futebol do Mato Grosso do Sul. Só uma cadeira vazia na mesa dos classificados e tem duas equipes, dois torcedores, duas nações com os corações batendo em volta dela. Contando os segundos para ver quem vai sentar nessa mesa que está, nesta cadeira que está vazia na mesa da Série A do Campeonato Sul-Mato-Grossense. Olha o peso disso, torcedor. O atacante que errou um gol lá no início do campeonato, na primeira rodada, lembra agora. O zagueiro que salvou em cima da linha, na terceira rodada, lembra agora. O torcedor que pegou 300 quilômetros para ver o seu time na terceira rodada, lembra agora. Porque no futebol do interior não existe jogo pequeno. Não existe jogo pequeno, porque cada dividida vale um mês de salário, cada grito na arquibancada vale a esperança de uma cidade inteira. Hoje, Campo Grande vem para o jogo, Dourados ficou de fora, Três Lagoas vem para o jogo tentando, tem chances de classificação. Aqui da Uana comemora título, Naviraí na espera, Coxim na espera do ano que vem, todo mundo ligado para ver quem vai ser as duas equipes que sobem no ano de 2026 para o Campeonato Estadual do ano que vem. Torcedor já encostado, não lembrado, porque decidir que na última rodada é bonito, é cruel. Ao mesmo tempo, torcedor é muito ruim. É choro, é abraço no mesmo apito final. Hoje pode ter festa aqui, pode ter festa em Campo Grande, pode ter festa na cidade de Aquidauana, já tem festa, mas pode ter festa dupla com a subida da equipe do ABC. Comercial fica esperando, tem que vencer lá e esperar o resultado em Três Lagoas, esse jogo importante que já vamos contar para os senhores aqui, Campo Grande Misto. Então, hoje a história, duas equipes, uma equipe classificada e duas com o coração na Bauer. Enquanto isso, torcedor, enquanto isso, você vai poder acompanhar as emoções. Enquanto os jogadores vão suar a camisa, tem uma outra equipe suando também. É um repórter com gravador, é um repórter com microfone na pista. Com o microfone na mão, o coração na garganta, é o narrador que engole seco para não chorar no gol, é um comentarista que explica a tática, como quem explica a vida, é o técnico de som, é o cinegrafista, é o produtor e o operador que fica até tarde checando antena, link, Rádio 104, Educativa e TV Educativa, não transmite só futebol, transmite em curta distância, torcedor do Brasil. É levar o jogo para o sítio, para o boteco, para o carro, para a casa de quem não pode ir e dar voz para a cidade que vive o clube. É registrar a alegria, a frustração, o hino cantado desafinado, mesmo assim com orgulho. Sem esse trabalho, o gol fica mudo. A classificação fica só número na tabela. Como esse trabalho vira crônica, vira história, que o avô conta daqui a alguns dias. Então hoje, antes da bola rolar, nossos agradecimentos. Obrigado. Obrigado a cada profissional da 104 Educativa, da TV Educativa, da Rádio Educativa, que transformaram suor em som, som em emoção. Que comece então, torcedor do Brasil, a última rodada do Campeonato Sul-Maturocense, que vence aqui no mais, e que a gente aqui, no microfone e na tela da TV Educativa faça jus à responsabilidade de contar isso pra você, que faça jus à responsabilidade de empunhar este microfone tão famoso e glorioso no Rádio Esportivo do Brasil. E nós estamos abrindo os nossos microfones, torcedor, estádio de Três Lagoas, cidade de Três Lagoas, cidade de Três Lagoas, a capital do Bolsão, a cidade mais industrial do Mato Grosso do Sul, também o público é diminuta, mas que vem acreditando na classificação do seu time. Estádio Madrugadão. Estádio do Madrugadão nesta tarde. O sol ainda não se pôs aqui. A gente olha no fim do horizonte. A gente vê lá no final, já olhando do lado de cada cabine, a gente enxerga praticamente o outro lado, já o estado de São Paulo. Eu já vou lá para baixo. Quero sentir situação de momento, o que ele sente nesse momento lá embaixo. O como ele viu o aquecimento do Campo Grande, que ele sentiu no aquecimento da equipe do Misto. Boa tarde, Fernando Blanqui.
9: Ótima tarde para você, Supinheiro, amigos ligados da Educativa FM no Brasil e no planeta Terra. Aqui embaixo, muito calor, Léo Supinheiro, 32 graus a temperatura. As equipes já estão subindo para o gramado para ouvir o hino nacional. As duas equipes, tanto o Misto como o Campo Grande, vem muito mudado para esse jogo. O Misto não conseguiu o efeito suspensivo do artilheiro Isaac e vem aí tentando a classificação.
8: Tá certo, torcedor do Brasil. Daqui a pouquinho vem também empurrado então a escalação da equipe do Misto, a escalação do Esporte Clube Campo Grande, que vão correr atrás da bola nessa tarde no estádio Madrugadão. Estádio Madrugadão, professor Paulo Mansão, que o senhor conhece muito bem, que por sinal leva o nome de um pai, de um grande parceiro, de um grande amigo nosso, né, Paulinho? Boa tarde, Paulinho. Brasil, quero ouvi-lo.
10: Boa tarde, Elcio Pinheiro. Boa tarde, amigos da 104. Realmente, Elcio Pinheiro, do pai do José Eduardo Amâncio da Mota, o Madrugada, e lá no estádio Benedito Madrugada, que vai ser essa palco da equipe do Campo Grande e o Misto de Três Lagoas. As duas equipes, uma está em segundo lugar, precisando pelo menos da vitória em cima do lanterna da competição, com um pontinho só. A equipe do Misto, e ganhando o jogo, estará na primeira divisão do Mato Grosso do Sul.
8: Tá certo, torcedor do Brasil. O Misto também tem essa responsabilidade, tem que vencer o jogo, porque um empate aqui, uma vitória do Comercial, o Misto tá, fica pela metade do caminho no último jogo em casa. O destaque do Misto, manda pro ar, Fernando Blanqui.
9: Destaque do Misto, não conta com dois jogadores expulsos, Matheus Soler e Isaac, que perdeu o julgamento de efeito suspensivo. Vem com mais duas mudanças. Desde 2016, não participa da Série A. Foi o último ano, disputou o último campeonato da Série B em 2017. De lá pra cá, tirou licença, voltando à Série B em 2023.
8: Plantão esportivo no rádio, tem bola rolando pela Copa do Brasil.
11: Daqui a pouquinho tem campo também, o Verdão vai jogar contra o Fortaleza no Banque Arena. E os outros jogos, boa tarde, Milani, o Brasil quer ouvi-lo.
12: Boa tarde, Elson Pinheiro, teremos mais jogos da Copa do Brasil. Mirassol e Grêmio joga 17 horas, entra em campo às 17 horas, horário aqui do Mato Grosso do Sul. E a Chapecoense também enfrenta o Cruzeiro às 17h30, 5h30 da tarde, Elson Pinheiro.
11: Tá certo, destaque do Campo Grande.
13: Destaque do Campo Grande, não conta com Daniel, lateral direito, que foi expulsa, Douglas Gaúcho no lugar dele. Também Ian vem no lugar de Ian Kaique e o Garrafa vem no lugar do Ian pro jogo de daqui a pouquinho, Elson.
11: Tá certo, torcedor do Brasil, daqui a pouquinho então tem bola rolando, o jogo marcado para as 3 da tarde, 3 da tarde a bola rola. E a nossa querida 104 vai contar de primeira para você, contar a história desse jogo. Bonitão, bonitão, bonitão, que pode decidir vaga para a próxima, para o campeonato estadual de 2027, a Série A, torcedor do Brasil. Tá definido, tá escalado, o misto, tá definido, tá escalado, manda pro ar, Fernando Blanc.
13: Vamos lá, o Carcará da Fronteira, o misto que tenta voltar à Série A desde 2016, vem a campo com 12, o goleiro Cauã.
11: Cauã é o 12.
13: Camisa 2, Carlos Daniel no lugar do Pará.
11: Carlos Daniel é o 2.
13: Camisa 13, capitão Muricy.
11: Muricy é o 13.
13: 4, Marcão.
11: Marcão, camisa de número 4.
13: Meia dúzia para o Rian, que vai no lugar do Alex, que tem 3 cartões amarelos.
11: Rian, camisa, meia dúzia, um capeteco na cozinha do misto.
13: 12, Cauã, 2, Carlos Daniel, 13, Muricy, 4, Marcão, meia dúzia, Rian.
11: A meiuca do misto definido, escalado.
13: 5 para Vinícius.
11: Vinícius é o 5.
13: 8 para Tchê, que vem no lugar do Davi Luiz.
11: Tchê, camisa de número 8.
13: 7 para um bom jogador, Carlos Miguel.
11: Carlos Miguel é o camisa de número 7.
13: E o 10 para Alan.
11: Alan é o camisa 10, o repeteco na meiuca do misto.
13: 5 para Vinícius, 8 para Tchê, 7 para Carlos Miguel, 10 para Alan.
11: Um ataque do misto, vem como nessa tarde, Branquinho?
13: Micharia tem a camisa 11.
11: Micharia é o 11.
13: Vitinho vem no lugar de Isaac, camisa 9.
11: Vitinho, no lugar do Isaac, com a camisa de número 9. Tá aí, de 1 a 11 o misto.
13: 12, Cauã, 2, Carlos Daniel, 13, Muricy, 4, Marcão, meia dúzia, Rian, 5, Vinícius, 8, Tietê. Carlos Miguel tem a 7, 10, Alain. Micharia 11, Vitinho tem a 9.
11: Tá certo, torcedor do Brasil. Tá definida a equipe do misto. Vamos lá pra Campo Grande. Campo Grande também tá definido. As duas equipes já estão no tapete verde. Já estão pisando no gramado no Madrugadão. Já tocou o hino nacional, tocou o hino do estado, tocou tudo na festa bonita. Definido, tá escalado também. O Campo Grande manda pro ar.
13: É, o Ordinei manda campo. Rodrigo, goleiro número 1.
11: Rodrigo 1.
13: 2 para Douglas Gaúcho.
11: 2 para Douglas.
13: Lucas Rodrigo, camisa 3 no lugar de Daniel.
11: 3 pro Lucas.
13: Luiz Carioca tem a 4.
11: Luiz Carioca é o 4.
13: Meia dúzia, Ian no lugar de Ian Kaique.
11: Ian, camisa meia dúzia, que é peteco na cozinha do Campo Grande.
13: Rodrigo 1, 2, Douglas Gaúcho, 3, Lucas, 4, Luiz Carioca, meia dúzia.
11: A meiuca do Campo Grande.
13: 5 para Rafinha.
11: Rafinha é o 5.
13: Maiorga tem a 8.
11: Maiorga é o 8.
13: Josué Salazar tem a 7.
11: Josué é o 7.
13: O Cairon tem a camisa 10.
11: Cairon, camisa 10 pela esquerda, repeteco na meiuca do Campo Grande.
13: Rafinha 5, 8, maior, H7, Josué, 10, Cairon, 11, Garro, 10, Cairon.
11: Um ataque no Campo Grande, manda pro ar, Blanque.
13: Agora sim, Garrafa tem a 11, vem no lugar do Rian.
11: Garrafa é o 11.
13: E Bento tem a 9.
11: E Bento é o 9 pro torcedor do Campo Grande, de 1 a 11. Como vem pro tablado nessa tarde o time do Reinaldão?
13: 1, Rodrigo, 2, Douglas Gaúcho, 3, Lucas, 4, Luiz Carioca, meia dúzia, 5, Rafinha, 8, Maiorga, 7, Josué, 10, Cairo, 11, Garrafa, 9, para Bento.
11: Professor Paulo Massano, tá aí o Campo Grande definido, o misto definido. Mudança no Campo Grande, o misto perde o seu grande artilheiro para esta tarde, um jogo importante. Qual é do jogo que você pensa desta partida? Quais são as chances do Campo Grande lanterna no campeonato com um ponto?
14: Eu acredito que a equipe do misto leva vantagem, mesmo com
10: essas faltas dos jogadores, viu, Elcio Pinheiro? Isso é a equipe que tem tudo para ganhar hoje nessa tarde, que a equipe do Campo Grande, para sair com um resultado honroso, precisa da vitória, pelo menos somar 4 pontos. E esse atraso que você está vendo aí do árbitro aí é porque o jogo lá em Campo Grande não iniciou ainda e também vai esperar todo mundo no mesmo horário, viu, Elcio Pinheiro?
11: Tá certo, torcedor do Brasil. Eu tô de olho no apito no jogo.
13: Fábio Silva de Oliveira é o árbitro. Assistente número 1, Marcelo Grando. O 2, assistente 2, melhor dizendo, Rosane Espinosa Barbosa. Quarto árbitro, Luiz Fernando Lara. E o quinto árbitro, Marcelo Ricardo Pereira.
11: 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Uma disputa divertida e competitiva entre as escolas públicas do estado. É troca de conhecimento, gincana, então fique ligado. Bola branca vai colar, 3 da tarde, torcedor. No meu aqui, 15 horas, sem ponto. Vai rolar a bola, tá tudo pronto lá em Campo Grande, tá tudo pronto aqui na cidade de Três Lagoas, porque a bola vai rolar. Vai rolar pro misto, vai rolar pra equipe do Campo Grande, vai trilar no apito, árbitro e valeu, valeu, valeu, tá! Valendo o jogo! E já tocou na bola a equipe do Campo Grande. Já tocou na bola, cadê aquela charanga? Tô sentindo que dá pra botar pra nós aí o nosso microfone. Liga o nosso microfone da torcida pra nós aí. Tá pra captar isso. Aí tá, chegou lá, ó. Aí a torcida. Já ninguém tá animado lá embaixo, hein, rapaz? Paulinho, essa aí não é a charanga do comercial, não. Essa tá animada, Paulinho.
10: Essa tá animada, essa tá animada. A do comercial é aquela que.
11: Os inimigos do ritmo.
10: Os inimigos.
11: Tá certo. Os assassinos da harmonia no comercial. Isso mesmo, você que falou isso.
13: Eu? Foi o Milani.
11: Toca a bola. Vai quebrar de trás outra vez a equipe do Campo Grande. Mete a bola pra frente. Chega lá atrás do Misto. Meteu a cabeça na bola. Misto de branco com o Campo Grande com seu uniforme tradicional. Isso.
13: Isso, o Misto tá de branco e o Campo Grande de azul.
11: Mete bola pela Mega Misto, já toca para com o Vinícius. Vinícius domina, volta mais atrás, empurra a bola mais atrás com o Cauã. Cauã vai quebrar lá de trás o garoto Cauã. Cauã toca na direita, empurra a bola para Guia. Regia dominou, quem chega na marcação dele é o Josué. Ele apertou para cima dele de primeiro e meteu no fundo, bola para Guia, correu Guia. Chegou o corte para lá, chega Rafinha, já perde bola. Rafinha toca atrás de novo, trabalha com o Marcão. Marcão recolheu mais atrás, ainda lá pro camisa 3 dele, que é o Muricy. Levanta a cabeça, retrocede para Cauã, vai mexendo bola. Campo de defesa, mexe bola aqui pro Misto. Porque o Misto não tem pressa não pra ganhar o jogo. Toca a bola pra frente. Agora o Misto tem que tomar uma providência logo, né, Paulinho? Senão o Campo Grande vai gostando do jogo, vai gostando do jogo. Aí começa a sair gol em Campo Grande. Aí começa a desesperar e no nervosismo fica difícil, Paulinho.
10: Realmente, Elcio Pinheiro, a equipe do Misto tem que partir pra cima do Campo Grande, fazer um gol logo de cara pra garantir. Mas se continuar nesse toquinho de bola aqui nesse início, tá jogando atrás, e a equipe do Campo Grande marcando em cima, pode complicar o time do Misto.
11: E Campo Grande, acredita no que, Paulinho? A bola vai rolar, tá rolando já lá em Campo Grande. Você acredita numa vitória comercialina ou no empate, uma vitória do Taveira? O Taveira não tá afim de entregar nada não, Paulinho.
10: Não, o Taveira vem com tudo em cima do Campo Grande e no ano passado aconteceu esse último jogo também e o Taveira ganhou da equipe do comercial.
11: É que prepara pra ser jogar no campo de defesa da equipe do comercial. E quem ajeita com carinho, camisa meio dúzia naquilo que vai despachar a bola pra frente. Ele vai dar um tapinha na bola, não, vai recolher. Ele vai meter no campo de ataque. Levantou, chuva não pra meu querido, vai subir zaga, sobe todo mundo, sobe pela meio, chegou de cabeça, meteu a cabeça na bola, TP. Vem Tietchan pra meio, bora com a Alain. Olha o carro, amigo, vem buscar ele, já cutuca. Chega no que chameiro, brincadeira, domina Ian pra meio ali. Tem Rafinha pedindo, tem Maiorga. Tem o Cairo mais aberto. Ele meteu pra meio, tentou soltar pela dentro, empurrou pro garrafa, garrafa vai pro fundo. Volta pela contramão, trabalhou insistindo, jogada pro fundo. Aos trancos e barrancos. Chegou a zaga. O Juizão deu tiro de meta pra equipe do Misto. Tava bem pertinho de você aí, Branquinho.
13: Corretamente, saiu com bola e tudo ali. O jogador do Campo Grande só tiro de meta. 0-0 é o jogo.
11: Faz tempo que eu não vi.
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11: Faz tempo que eu não vi em Três Lagoas, mas tá. Era tudo mato ali atrás, né, Paulinho? Tem prédio já. Tá crescendo Três Lagoas, rapaz. Faz tanto tempo assim que nós não vem aqui, Paulinho. Não.
10: Faz tempo.
11: Os caras, quando eu vim pra cá, tava tudo vivo, os caras da minha equipe, tá todo mundo morto.
13: Daí você via a divisa, né, de São Paulo, você não vê mais.
11: Quando eu vim pra cá, eu vi a equipe toda viva, hoje tá todo morto.
13: É só nós, sabe?
11: O narrador morreu, o repórter morreu, o comentarista morreu, morreu todo mundo. Essas Vila Boas, era meu comentarista.
13: Grande essa.
11: Morreu.
13: Gostava de água gelada.
11: Quem abriu a jornada pra mim, formato só transverso, morreu.
13: Morreu também.
11: O repórter lá, cuecão, morreu. Barbaridade.
10: Outro comentarista também, Coquinho.
11: O Coquinho morreu.
13: Morreu também.
11: Tá todo mundo morto.
13: todo mundo no céu, né?
11: Então tá no céu, sim. Ninguém desceita no céu. Radelice não vai pro céu. Fica rindo, Milano. Você pensa, vai pro céu, né? Você vai pro céu. Queima, garotinho. Ninguém vai. Ricardinho, então nem pensar. Toca a bala pela meia. Apertou a equipe. Domisto, Betão direto. Prendeu uma bola. Saiu fraca. Saiu o goleiro Rodrigo pra fazer a defesa. Com os pés ele vai quebrar pra frente. Com a mão ele já joga. Empurra pela direita. Bola pra Douglas. Douglas domina. Avançou pelo corredor central. Pede passagem. Time do campo grande. Vem Cafinha pela meia. Maiorga já passou. Ele trouxe pra meia. Tentou soltar. Soltou mais atrás. Empurra. Bola pra Lucas. Lucas domina. Olha o Rafinha pedindo. Ele começa mais atrás dele com o Luiz Carioca. Manda pro ar.
13: Se radialista não vai pro céu. E quem casa com o radialista vai?
11: Também não.
13: Eu pensei que a dona Sandra Blanc tomando a cervejinha lá em casa, te ouvindo, não vai?
11: Senta, pô, dona Sandra. Pelo amor de Deus. Passa nem perto, filho. Tá, os meninos passam, tudo. Os filhos de radialista vai todo mundo.
13: Ah, o filho vai.
11: O filho vai todo mundo. Agora, mulher, cunhada, não, esquece. Vizinha.
13: É vizinha. É. O vizinho tá em Cuiabá, viu, Elcio?
11: Bola pela meia, ajeitou, chegou pra boca. Opa! Pediu pênalti, o juiz disse que não. Ele ganhou, meteu pra meia ali, o garoto camisa, no novo Vitinho. Vitinho reclama com a arbitragem, mas o homem tava muito longe, ele disse que não houve nada não ali, hein, Branqui?
13: A primeira observação pra dar pênalti, houve tensão. Depois sim, tocou na mão, tirou a jogada da bola ou não?
11: Bola chegou na boca do gol, preparou, cruzado, cortou pra linha de frente, apertou mais uma vez aqui, equipe do Misto em busca do primeiro gol. Domina pela direita, empurra a bola rapidinho pra garrafa, garrafa domina, vem pra meia, tentou soltar, soltou pra cá, para pro garoto ali o Alan. Alan recolheu, empurrou mais atrás pra começar com o Vinícius. Vinícius vem pra meia, vem no toque de bola pra Tietchan, Tietchan domina, o Carlos Miguel já passou, meteu no Carlos Miguel. Aqui pra direita, pra esquerda, meteu lá no Carlos. Miguel correu pro fundo, Daniel chega a zaga pra tirar, afastou o perigo, sobra de novo aqui, equipe do Misto. Misto domina pelo seu campo de defesa com o garoto Muricy. Muricy domina, inverte pra meia, dá pra meia, empurrou pra Vinícius. Vinícius domina, ajeitou. Olha o Alan passando, vai passar, tá vindo o Tietchan, pediu bola, meteu no Vitinho. Ganhou pra linha de frente, o Carlos Miguel encarou a marcação, vai meter pro gol. Chegou a zaga do campo grande, meteu pra linha de fundo. Chegou de novo o Misto. Se sobra pro Vitinho, ele ia meter lá dentro. Poderia pintar o primeiro gol do Misto aqui em Três Lagoas, Blanquinho.
13: É, poderia, mas o Lucas Rodrigues botou pra escanteio, ainda bem escanteio. Aqui pela direita para o Carcará da Fronteira. Vem ali, parece que é o camisa 8 da cobrança, o Tietê.
11: Tá vendo, Tietê? Ajeitando com carinho pro levantamento. Quem sabe agora, torcedor, na casa dos 3 minutos, caminho pra 4. 3, caminho pra 4. Prepara o Tietê na perna, levantou, fechou na boca no gol. Ninguém subiu, ela passa. Bobeou a zaga do equipe do Campo Grande. Subiu lá no segundo andar o Muricy, sozinho, lá, Blanque.
13: Subiu sozinho e a bola ainda tocou no zagueiro, ainda tocou no camisa 3, o Lucas. Escanteio pela esquerda, lá vai Tietchan na cobrança.
11: Prepara, Tietchan, pro levantamento, ele se troca de lado. Ele troca de lado, vem com a perna esquerda, tira a cabra, vem aberta, vem da mancha do pênalti. Com perigo, joga lá pra cima do Campo Grande. Bota no cordão, Mistão, bota no cordão, que eu faço emoção. No lado, show no Brasil, prepara, levantou, fechou no meio do gol, segura, pau. Subiu, todo mundo passou, vai pintar o gol do Misto, não conseguiu dominar. Veio atrás, correndo atrás dela aqui o Marcão. Dominou o Marcão, meteu pro Vitinho. Vitinho empurrou pro fundo, na passagem do Carlos Miguel, levantou, fechou, bateu na zaga. Foi pra linha de fundo, tiro de canto. Martela, martela, martela, martela, martela, martela, martela, martelão ali. A equipe do Misto chegou de novo, Blanquinho.
13: É, chegou de novo. Se fosse torneio início, tava ganhando. Três escanteios em sequência. Vem ali, parece que agora é um camisa 10, Alan na cobrança.
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11: É um show de bola no seu rádio. Prepara de novo lá o garotinho. Camisa de número 10 ali. Pratinho pra bola. Levantou. Fechou na boca do gol. Olha o gol. Pintando. Bateu pro gol. Olha o gol. Chegou a zaga. Mais que gol do Misto. Bate, rebate na coxinha da equipe do Campo Grande. Goleiro não foi. Também não foi o Lucas. Não foi o Lucas. Não foi lá na bola o Luiz Carioca. Aí chegou. Chegou pra boca do gol. Pra fazer o levantamento. Ficou cara a cara ali. Pelo jeito sobrou com o Cairon. Ele não quis saber de brincadeira, não. Meteu
13: Marcão
11: pro fundo do gol. Marcão. É o nome do garoto. Ô Marcão, você bota o sorriso no rosto do torcedor do do misto. Na casa dos 5 minutos, 6 agora. O levantamento foi fechado no banco de gol. Ponteiro do sistema de retaguarda do Campo Grande. O misto sai na frente. Agora, o misto tem um, Campo Grande não tem nada com 5 minutos do primeiro tempo. Rodrigo, esta não deu pra você, meu garotinho. Você cochilou e o cachimbo caiu na casa dos 5 minutos. Branco, fala pro Rodrigo pegar a deusa branca, botar no centro e começar tudo outra vez. 1-0 misto.
13: É como se eu tenho aqui pela direita do garoto Alan. Bola no segundo pau, bola pererecou ali, goleiro caiu, ninguém conseguiu tocar nela, até Marcão empurrar pro gol. 1-0 misto, daí na 14 pontos ganhos e ninguém chega nele. Se terminar assim, está na Série A 2027.
11: Tá certo, mas enquanto a Fôlego, a esperança pra equipe do Campo Grande, que não vai pra Série B, mas não vai pra Série A. Mais um golzinho aqui, pra ajuda o Comercial, se fizer um golzinho lá. Então, enquanto a Fôlego, a esperança, torcedor Comercial, na bola, começa o jogo com início de partida, 7 minutos. Lá vem o Campo Grande, levantou, fechou na boca do gol, subiu o goleirão pra fazer a defesa. Professor Paulo Marcelo, bobeou, cachimbo caiu, ninguém subiu, né, Paulinho? Ficou um bate-rebate dentro da área ali, Paulinho?
10: Ninguém subiu, Elcio Pinheiro. É a equipe do Campo Grande apavorada. Misto tá partindo pra cima do Campo Grande. E eu vou falar um negócio. Se prepara o gogó aí que você vai narrar muito gol hoje.
11: Prepara pela meia, domina mais esperto, mais atrás aqui para dominar mais uma vez aqui, equipe do misto, bola para Muricy, Muricy dominou, já tem furo mais atrás ainda para Calmão, Calmão vai quebrar a bola para frente, mete Calmão, anda de lado, empurra a bola mais na frente, a bola já chegou para o Tietchan, domina, olha o cara, Miguel passando, tem Carlos Daniel pedindo pela meia, ele meteu no corredor central, saiu o golinho, deu para fazer a defesa, e já vai sair jogando com as mãos, ele cutuca na direita, empurra a bola para Douglas, Douglas domina, levantou a cabeça, vem para meta, tenta soltar, solta de lado, empurra mais atrás ali para o Guto Lucas, Lucas dominou, ajeitou, tirou, vai para o Guto Luiz Carioca, que domina, empurra aqui na esquerda, passou Luiz Carioca, passou também o Ian, ele mete pro Ian, vem pro levantamento o Ian, meteu bola pra linha de frente, chegou a zaga, descarregou, meteu cabeça na bola, lá atrás do Marcão, sobrou a face pra meio de novo, lá vem a equipe do misto com o Vinícius, o Tietchan passou, Alan pediu, dividiu pela meia ali, chegou o Rafinha buscando, do canto, tocando o Rafinha, empurrando pra Ian, Ian domina, saiu da ponta, veio pra meia, tentou soltar, lançou, passou muito longo, pra ninguém, a bola soltou, cruzamento, seu Xoxo morto ali pela meia, quem domina no corredor agora ali, o garoto Vinícius, para ser jogado, Vinícius domina, vem pra meia, domina rapidinho, abre na direita, bola pra Carlos Miguel. Cara, Miguel saiu na ponta, vem pra mim, pro Vinícius de novo. Vinícius dominou, tocou mais atrás. Vinícius é o alemão, é isso? O apelido dele não é alemão?
13: Isso.
11: É o alemão, né?
13: É alemão.
11: Tá certo. Toca a bola mais atrás, indo pro goleirão que saiu jogando com os pés. Ele vai quebrar a bola pra frente, pro campo de ataque. Dominou, chegou lá atrás, sistema de zaga, Comercialino não acordou, melhor, do Campo Grande não consegue parar. Tira de lado, mete bola, linha de lado, arremesso de lateral. Arremesso de lateral pra equipe. Andou, misto, cobrar aqui pela direita, Blanqui.
13: É, lateral aqui para o misto, pela direita, pra cobrar. Já vai balançar o esqueleto ali, o Carlos Daniel vai jogar a bola na área com as mãos. E já serve isto bem.
11: Já vem o levantamento. Mete a bola pra frente, tira de qualquer jeito. Paulinho, é difícil você chegar, buscar, tentando buscar uma classificação, onde a equipe está brigando por você. É a equipe lanterna da competição. É a equipe que não oferece nada, né? De complicado o jogo pro adversário. A equipe do Campo Grande, não deveria nem ter disputado essa série do campeonato, porque é fraca demais. Ela nem ajuda ela mesma, né? A equipe do Campo Grande, né?
10: Não ajuda nem ela mesma. E não tem condições, Elcio. Não vai ganhar. O domínio total é da equipe do misto. O misto tá tranquilo. E que detalhe, né? O Comercial tinha que fazer em casa. Teve chance e perdeu pro misto de 1-0. Então, agora tá pagando isso aí.
11: Vamos lá, Campo Grande. Eu acredito em você, Campo Grande. Enquanto a Fôlego, a esperança, ninguém mais acredita, mas eu vou pra cima. Empurra a bola de lado, empurra a bola rapidinho pra Maiorga. Maiorga ganha no fundo, não consegue. Chega a zaga, afasta com o Rian. Rian dá de primeira pro centro, volta para contra a mão, trabalha com o Vinícius. Dominou lá atrás, aperta o Campo Grande, a bola chega, tira de qualquer jeito, tá de trás aqui pro Vinícius. Vem pela mesa, sobe rapidinho aqui com o garoto Luiz Carioca. Luiz Carioca já perdeu. Perdeu o Bernardo. Lá vem de novo o misto, apontou pela meia pra Carlos Miguel, Vitinho passou, Micharia pediu, ele cortou na perna esquerda pra boa pro Alan, vem Alan no levantamento, ele trouxe pra meia de novo, meteu de primeira pro Alan, olha o gol, ele bate, prensado, vai pra linha de lado. Chegou o misto de novo ali, Blanque.
13: Mas o Campo Grande perdeu a bola do meio campo para o Alan veio do meio campo, para a direita, ele cortou ali, bateu de canhão dentro da grande área, foi pra fora, detalhe, né? Neste momento, o Aquidauanense tá aí na 16 pontos, o misto a 14, o Comercial a 11, o União a 10. 10, o 7 a 8, o Tavernópolis está indo a 8, o São Gabriel está indo a 6 e o Campo Grande está com
11: ABC.
13: O União ABC está indo para 10 pontos nesse momento.
12: Nelson?
11: Pois não.
12: Em andamento, Palmeiras 0, Fortaleza 0 pela Copa do Brasil, 12 minutos de jogo, o jogo é em São Paulo.
11: Aí eu vi seu sorrisinho, ai, Palmeiras tá aí, vê a alegria dele,
15: porque
11: eu vi que tá alegre, ele tá alegrinho com o empate do Palmeiras, peço a Deus, é um copo de bola, atenção, torcedor do Brasil, você vai girar no toque eletrônico do Milani, o tempo e o placar do jogo. Alô, alô, galera, decorrendo jogados e cravados, eu confio pelo meu cronômetro, casa nos 12 minutos. 12 passados em 3 lagoas. O placar aqui é aquele.
16: Isso.
11: Tem um.
16: Campo Grande.
11: Não tem nada.
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11: Fazendo a festa no microfone, show do Brasil. Quebra pra meia, pura bola pra frente. Chega a zaga pra tirar, afastou dali. Ganhou pro corpo, ele ataque, tentou soltar. Soltou pra meia, bola pra Micharia. Ganhou Micharia, os trancos e barrancos. Chega a zaga, começou ali, olha o gol. Bateu prensado ali na zaga do Campo Grande. Chegou o misto. Chegou o misto, batendo com Micharia. Por pouco, muito pouco, não saiu o segundo gol. Ô, Fernando.
13: É, Micharia tentou na primeira vez, que era direita. Mas no meio, sobrou pra Vitinho, que bateu prensado. E caiu 1 a 0. O misto vence o Campo Grande.
11: Aqui vem mais bola. Bola pra frente, professor Paulo Manzano. Qual é do jogo, Paulinho? Casa dos 12 minutos, caminhando pra 13.
15: Jogo total de predomínio da equipe do misto de Três Lagoas. A equipe do Campo Grande não oferece nada para o jogo. E a equipe do misto tem condições muito bem de subir hoje aqui na cidade de Três Lagoas.
11: Tá certo, torcedor do Brasil, prepara o Campo Grande, mete bola pra frente, chega lá atrás, sistema de zaga pra dominar, vai tirar de corre, corre, descarrega, mete bola pro centro, briga pela bola aqui, o camisa de número 4, que é Luiz Carioca, brigou Luiz Carioca, rouba de novo o time do Campo Grande, 3 dedos na bola, inversão total, geral na zaga, chega a zaga do misto pra tirar, afasta de novo pela meia, ele que chega, Rafinha divide, Rafinha mete com o goleiro central, contra-ataque armado que chega, complica, e quem vai chegar na bola é Carlos Miguel, ele chegou pro levantamento, domina, ajeita, vem na marcação dele, quem chega, dona dele, que é Luiz Carioca, ele meteu no fundo, bola pra Bento, Bel pro Vitinho. Vitinho tentou soltar, Vitinho. Pede bola, Vitinho. Volta pela contramão, Vitinho. Deu mais na frente, empurrou pro Alan. Olha o Tietê passando, Vinícius pediu, ele começa mais atrás, ele com Vinícius, Vinícius recolhe, vai invertendo a jogada, mais atrás ainda, ele deixa a bola com o garoto, camisa número 2, o Carlos Daniel. Carlos Daniel dá um tapinha pro Murici. Murici recolhe, Marcão já passa, deixa com o Marcão. Então vem pra meia agora, empurrou pro Vinícius, colocou Vinícius, linha de frente, volta pela contramão, trabalhou o campo de ataque, bola pro Tietê, cara, Miguel pediu, Vitinho pediu, ele abriu na direita, bola já chega no Carlos Miguel, recolheu o Carlos Miguel, camisa 7 no misto, encarou de frente a marcação, fez um 2 com Vinícius, botou na frente, chegou Vitinho, chega a zaga. Ele ficou caído pedindo falta, o juiz estava em cima do lance e não deu não, né, Branquinho?
13: É o Luiz Carioca, né? Luiz Carioca que fez falta lá do Pedrinho, do Aguidonense e do ano passado, né? E o juiz não quis expulsar. Para mim foi falta, mas ele não deu. 1-0 o misto vence, detalhe, Elspiro. A última vez que o misto participou da Série A foi em 2016. Caiu, jogou a Série B de 2017, mas depois pediu licença no ano seguinte e só voltou a participar da Série B em 2023.
11: Professor Paulo Marcelo, vencendo o jogo de 1-0, o tempo vai passando, o misto não faz um gol, de repente uma bobeira no campo, num campo de ataque aí, meu irmãozinho, um pênalti, uma bobeira de uma bola parada, um levantamento, uma bobeira do sistema de zaga, empata o jogo, hein, Paulinho?
15: É, pode complicar, a equipe do misto tem um domínio total, Elcio, mas é o seguinte, tá faltando aquele jogador que decidia, não consegue chutar a bola no gol da equipe do Campo Grande, e o Campo Grande jogando atrás de um contra-ataque, como essa bola agora que quase deu uma zebra na defesa da equipe do misto, o Campo Grande pode até fazer o gol.
11: Tá certo, é que vem apertar o Campo Grande, aperta a bola, falta marcada ali, tô no metade do caminho pra Olímpia, hein, Paulinho?
15: Metade do caminho certinho.
11: Metade do caminho, domina pra sair jogando lá de trás, sistema de zaga, o tempo passa, a bola rola, torcedor do Brasil, você vai girar no toque do Milani, o tempo e o placar do jogo. Alô, alô, galera, o que passou já era, decorrido jogados e gravados, 15 minutos caminhando para 16 do primeiro tempo, 16 jogados, 29 por jogar, o placar em 3 Lagoas é aquele.
16: Estou.
11: Tem um.
16: Campo Grande.
11: Tem nada.
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11: 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O tempo passa, torcedor do Brasil, aqui dessa equipe do misto. Um para lá, dois para cá, ajeitou pro Cairon dali e pro Alan. Alan ajeitou o pé da esquerda, pediu passagem, chega para cima dele ali o garoto Luiz Carioca, rouba a bola, divide com ele. Luiz Carioca arrasta a Zenata, equipe do Campo Grande, ele dá tirado, mas estão jogando errado. Que jogada feia, Blank do céu.
13: O Luiz Carioca foi passar a bola aí pro seu companheiro, que é o Garrapa, chegou pra lateral, já cobrado pelo misto, lá vem o misto.
11: Lá vem o misto, o Bandeirinha tá com o pau levantado aí na sua frente, filho.
13: Deu impedimento ali, o assistente, né, o Marcelo Grando, acabou dando impedimento ali do ataque do misto. Olha, aqui dá uma impressão, não sei se o Paulinho tem essa impressão, que a qualquer momento saiu outro gol do misto, porque tá numa rotação diferente o misto do Campo Grande, né, Paulinho?
15: Ah, é aquilo que eu dizia, tá dominando a partida, é chutar a bola no gol. O misto não tá chutando, chegou duas vezes com perigo, mas domina totalmente a equipe do Campo Grande.
11: Vamos lá, Campo Grande, empurra da direita pra esquerda, dominou pro lado direito do campo, bola pro maior, Gadali, Josué pedindo, ele vai fazendo corte, balançou pra meio, tentou soltar no corredor, ganhou uma linha de frente, olha o gol do Campo Grande, pintou na boca do gol, olha o gol, olha o gol, cabeceou, ela passou, subiu mesmo. O Bento subiu no meio da zaga por pouco, muito pouco. Eu tô falando. Numa descida dessa parte, Pita, ficou claro o gol do Campo Grande, Blanque.
13: Dentro da pequena área, recebeu a bola pela direita o Bento. Mas ele não pegou na testa e fez aquele chulape. Pegou no cucuruto e a bola foi por sobre o gol. 1-0, o misto vem do seu Campo Grande.
11: Aquele o quê?
13: Chulape nela.
11: Chulape.
13: Sabe de quem é a frase?
11: Quem?
13: O saudoso Fernando Banucci.
11: Então vem pela minha chulape, pela chulape pra cá. Tá acabando no corredor ali, vem ela. Apontou pra linha da frente, lá vem o Campo Grande de novo no campo de ataque. Apontou dali, vai ver, tem a jogada pro outro lado. Campo Grande aperta, campo direto, campo de ataque, por bola direita pra esquerda, bola bomba pro Maioga. Tá ali pra Josué, ganhou Josué, vem pra meia, bola pra Rafinha. Cara, já passa, Josué vem, Bento também. Apertou pra meia, tentou buscar, clareia, vai bater pro gol. Chega, a zaga domina. Domina mais uma vez aqui a equipe do misto. Ele empurra a bola pro meio, sobra. Com o tio Jair no meio, Carlos Miguel já passa de tio, vem pela meio, ele levantou com o Carlos Miguel, perigoso esse Carlos Miguel, ele pediu passagem no toque de bola, armou pra meio, pra Alan, Alan na perna esquerda, perde a bola, o Campo Grande domina de novo pelo campo de ataque, já toca a bola pra frente, empurra a bola pela meio, bola pro Bento, Bento não consegue dominar, ele tenta a fita, já perde a bola pra equipe do misto, apontou dali o misto com Vinícius.

0: chegou na marcação, manda o gol, manda o gol, manda o gol. Chega a zaga, afastou, de frente pro gol, bateu, olha a passe, explode na zaga e vai pra linha de fundo. O misto chegou de novo, numa pancada do Vitinho, a bola explodiu no Alan. Ela tinha endereço certo ali, Blanqui.
1: Endereço certo, né? Bateu na zaga, mas a arbitragem ali, o Bandeira deu um impedimento do ataque do misto, já cobrado 1-0. Mas belo ataque do misto da minha luta grande já, hein?
0: Aqui vem Malley, trabalha a bola de novo a equipe do Campo Grande. Toca a bola atrás e puta a bola rapidinho para Luiz Carioca. Luiz Carioca domina, Rafinha já vem pelo meio maior, agora também pediu com a passo. Ele meteu a bola, insistiu para linha de frente com o Garnafa, ganhou o Garnafa por baixo, chega no meio da zaga ali, chega o Carlos Imperial no Carreto, mete bico na bola. O Juizão diz que a bola bateu no Michário, melhor, a bola bateu ali no Garrafa, e ela foi para a linha de lado. O arremesso de lateral é para a equipe do misto, confirma.
1: Confirmo, já cobrado pelo Muricy ali pro camisa 2, o Carlos Daniel. 1-0, misto vence o
0: campeonato. 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Alô, alô, galera, o que passou já era. Decorrido jogados gravados, eu confiro pelo meu cronômetro, 20 minutos passados, 25 por jogar, primeiro tempo de jogo. O placar em 3 na gol, mas é aquele.
2: Misto
0: tem um.
2: Campo Grande.
0: Não tem nada.
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0: De bem com a vida, sentindo um canhão para transmitir o jogo 0-0 SEGA. Professor Paulo Massano.
4: Elcio, a equipe do Campo Grande deu uma melhoradinha, chegou duas vezes no gol da equipe Trelagoas, mas a equipe do misto, tá faltando aquele homem gol na equipe do misto. O misto não consegue chegar no gol da equipe do Campo Grande, mas tá com domínio territorial da partida.
0: Tá certo, chegaram duas bicicletas elétricas lá na Moreninha e também uma bicicleta cargueira trazendo dois torcedores.
1: E a elétrica não é minha.
4: Não, eu só acredito que lá deve ter uns 50 torcedores só.
0: Tá certo.
4: No máximo.
0: Então tem muito. Toca a bola pro fundo, já sai de trás a zaga pra
1: Elson. Oi. E seu presidente Marlon Brandt do Comercial falou que ia colocar mais torcedor na Série B nas Moreninhas que o Operário colocou na Série A, né?
0: Então tá certo. Vamos lá, torcedor comercialino, com o radinho ligado, com o celular no ouvido, acompanhando a 104, porque um gol aqui, eu acho que vai explodir mais lá do que aqui. Domina pelo meio, já toca a bola, trabalha a bola mais atrás da equipe do Campo Grande. Lucas já domina, levanta a cabeça, Lucas, mete a bola pra meio, empurrou aqui na esquerda, vai chegar na marcação, Luiz Carioca, quem aperta pra cima dele aqui é o garoto Carlos Miguel, não consegue dominar o Carioca. O que aconteceu com o Carioca? A bola bateu na canela dele. Isso mesmo, gramado tá ruim, né? Gramado tá ruim, tá não, Black?
1: Gramado tá ruim, mas essa bola não era pra bater na canela e pra fora, né? Ele literalmente apanhou da bola, Luiz Carioca, e agora tem o Cooley Blake.
0: Vai ter a parada ali pra hidratação, é isso?
1: Cooley Blake. Isso, 32 graus, né?
0: Não sei.
1: A temperatura.
0: A cabine tá geladinha, né? Eu não sou repórter, velho. Eu não sou repórter. Eu só fico no frescão, entendeu? Pois dá, Paulinho.
4: Olha, Alcineiro, nesse. Como é que chama o negócio aí?
1: Cooley Blake.
4: Cooley Blake. Eu prefiro falar hidratação. É mais fácil. Né?
0: Mais fresco. Mais fácil. Né?
4: Elcio, uma coisa que eu estou vendo: o técnico do Campo Grande fixou no cantinho ali da área e não mexe, fica no mesmo lugar. Está sempre no mesmo lugar, sem mexer. Vamos ver se agora ele conversa com seus jogadores, e muda essa equipe, o sistema de jogar, porque eles estão se atrapalhando na bola mesmo. E até agora, a arbitragem tranquila, está levando o jogo tranquilo, e a equipe do misto, aquilo que eu digo, está precisando daqueles jogadores que ficaram fora, porque se tivesse o Isaac aí, Elcio, eu garanto que já estaria uns 3-0.
0: Tá certo, torcedor do Brasil. Como é que tá o Comercial Itaverópolis, hein, Milani?
5: Comercial Itaverópolis segue 0-0, 20 minutos de jogo, Elson Pinheiro.
0: Tá bem. Qual outra informação, Milani?
5: Outra informação ainda, Copa do Brasil. O Mirassol vai receber o Grêmio logo mais 5 da tarde. E ainda Chapecoense e Cruzeiro, 5:30. E finalizando, ainda pela Copa do Brasil, Internacional e Corinthians entram em campo 6:30 da tarde.
1: Elson, oi. A dona Sandra está ouvindo você, dona Sandra Blanc, perguntou: e se ela for pro céu de joelhos na tampinhas de garrafa? Será que ela é?
0: Não vai
1: pro céu?
0: Não.
1: Só porque é casado comigo?
0: Não tem. Não tem, não, filho.

0: Você, Deus falou, quem andar com você já está condenado. E eu estou preocupado também.
1: Sabe? Mas eu sou tortinho.
0: Olha lá, o Léo acho que vai para o céu. Ai, meu Jesus. Nem a sogra dele leva ele para o céu, rapaz. Só Deus e o cobre de boldo. Ah, se é humilhando, acho que ele vai também, viu? Nessa, não vai ninguém. Eu, imagina só como é que tá lá no Jaque da Luz, uma hora dessas. Os caras devem ter comido tudo aqueles lanches da tia na cabeça.
2: Já comeram tudo.
0: Os caras devem ter comido tudo aqueles lanches que tinha lá, rapaz. Meu Deus do céu. Porque, assim, eu vou falar uma coisa, eu trabalhei em várias emissoras de rádio, mas eu nunca vi os caras comigo, esses caras da TV. E os caras da TV Educativa. Barbaridade.
1: Informação.
0: Informação manda pro ar.
1: Chegou aqui informação: 23 torcedores do Jaques da Luz. Hein?
0: Não, acho que tem mais.
2: Tem mais, porque.
0: Os caras estão contando no tela. Os caras estão contando na tela, meu Deus. Mas do lado da torcida ali tem, pô, lá tem o Bala que é comercialino, lá tem a equipe da TV todinha. Cervelha é comercialino, Ricardinho é comercialino. Aqui vem a equipe do misto. Levanta a cabeça, o misto levanta a cabeça para fazer a sortida, bala por baixo, chegou falta marcada. Falta marcada, mas o Gizão não deu, não. Ele pediu falta. Domina de novo a equipe do misto. Empurra a bola para Tietchan, minuto tentou sair Tietchan no campo de ataque, domina mais atrás com o Marcão. Marcão retrocedeu. Olha o time do Campo Grande. Ponteira da zaga por pouco, muito pouco. O Josué não foi pra dentro ali, Blank.
1: Nossa, a falha foi do Muricy aqui pela direita. E se não sair o goleiro, não tá atento o Cauã, seria gol de empate. Olha o misto.
0: Já vem o misto. Bola branca ali, muito forte. Eita, ele correu atrás, mas não conseguiu pegar, mas o contra-ataque estava armado para o misto. E aqui vem bola. Campo Grande, segundo o professor Paulinho, deu uma melhoradinha. Pelo menos faz hora que o misto não chega lá na cozinha comercialina. Aqui é na cozinha da equipe do Campo Grande. Toca a bola, levanta a cabeça, vem, sai por dentro, não, meu filho, por aí não se sai. Apontou, bateu, pediu pênalti, o juiz não deu. De novo se jogou. Ele pediu pênalti, o juiz não deu. Foi na bola, segundo o árbitro do jogo, ô Blank, em cima de você, Blank.
1: Pra mim ele impediu a passagem do seu adversário, olha o Campo Grande.
0: Campo Grande apertando na boca do gol, chega, a zaga domina e não conseguiu dominar, quer dizer que pra você foi pênalti, Blank?
1: Pra mim foi.
0: Tá certo, então, mas não foi, o árbitro não deu, porque você não é árbitro de futebol. Domina pela meia, quem tá apitando é outro cidadão. Domina pela meia, já na quadra, empurra a bola para a equipe do Campo Grande, sai lá de trás com o Maiorga. Maiorga domina, ele sai da ponta, começa para trás, empurra a bola para Lucas. Lucas já dominou, tentou pedir passagem, Lucas. Ele abre mais um aberto aqui para Luiz Carioca. Olha o Ian passando, ele deixa com o Luiz Carioca. Ian vai aparecer também o Maiorga. Ele mete a bola para Bento, Bento domina, sai da ponta, Bento tenta sair jogando, mas monta aqui atrás, o Bento, a bola não chega. O Campo Grande não consegue chegar com qualidade, não consegue armar pelo meio de campo dele, Paulinho.
2: Realmente, Aspero, deu uma melhoradinha, mas não consegue. E outra, entrega umas bolas rápidas, assim, de infantilidade para a equipe do Treinagoas. A equipe, o jogo caiu muito, a equipe do misto caiu também, e o Campo Grande deu uma subidinha, mas o jogo está muito baixo, muito aquém daquilo que a gente esperava.
0: 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Agora é com a Eva Regina. A Eva Regina tá ainda, né, Blanque?
1: Até segunda-feira.
0: Então,
1: terça-feira volta os bons trigos.
0: Terça-feira volta os meninos que usam a sombra do neném. Domina pela meia. Apontou dali, olha o gol do misto na boca do gol. Se jogou de novo, apontou pro gol. Mais que... Na casa dos 28 minutos, Bobeira de novo no sistema de retaguarda da equipe do Campo Grande.
1: Vinícius.
0: Não quis saber de brincadeira, o Vinícius não. Na primeira batida pegou mão na bola, atacante ali no chute do Carlos Miguel. Voltou pro Vinícius, ele soltou uma bomba. Goleiro Rodrigo bem que tentou ir nela, mas não adiantou. Foi balançado o Vanda Noiva. Cão danado esse Vinícius, Ô Vinícius, você foi o cão, meu garoto. Botou no cordão e abraçou o torcedor primeiro instante. O tempo passa, a bola rola na casa dos 28 minutos cravados do primeiro tempo. O Misto faz o segundo gol. O Misto vai deixando o Sport Clube Comercial mais longe da Série A de 2027. Faz o seguinte, Rodrigão, vai lá, pega a Deusa Branca no fundo da rede, bota no centro do tapete verde para começar tudo outra vez. Sabe por quê? Porque você cochilou e quando cochila, o cachimbo cai, Branquinho.
1: Olha, é impressionante, né? O jogador do Misto caiu, pediu pé. Essa bola sobrou no meio da área. Ninguém de azul foi na bola. Entrou o Vinícius Alemão, sozinho, bateu direto, cruzado do canto direito do Rodrigo, marcando 2-0 pro Misto.
0: 2-0 pro Misto, professor Paulo Mansano. Bobeou de novo o Paulinho.
2: Bobeou de novo a defesa, ficaram esperando o árbitro, não sei o quê. Se ele falou que não era pênalti, o que, que eles tinham que parar na jogada e ninguém ir na bola? E a equipe do Misto aproveitou, fez o seu segundo gol. E eu disse pra você, Elcio, prepara o gogó.
1: E o alemão bateu a bola entre quatro jogadores, né, Paulinho?
2: Verdade.
0: E aqui domina a equipe do Campo Grande. Já toca a bola, vem primeiro com o Josué. Josué domina pro Rudinato, trabalhou mais pro centro lá pra esquerda. Agora quem trabalha pra direita é Douglas. Douglas domina, rasta chinelo Douglas. Olha a colocação dos companheiros, começa atrás de novo com o Lucas. Lucas dominou, olha o Luiz Carioca, pedido, tem mais aberto, tem Rafinha pela meia, tem Maior Galo passando pro lado direito. Ele deixa a bola aqui na frente, aqui pro na direita, aqui na esquerda pro Luiz Carioca. Luiz Carioca detona de lado, deixa pra frente, pula a bola pra Josué. Josué já inverteu a jogada. Quem vai aparecer pra meia pra buscar é o Rafinha. Josué também já aparece, ele bota de lado e pula pra frente, pula pra Bento. Bento não chega, chega a zaga, domina mais atrás, lá atrás com o Marcão. Marcão diminui, já deu toque de bola rapidinho aqui na direita, bola chega no pé do Muricy. Muricy recolhe, descarregou o Muricy, meteu bola pra linha de frente pra chegada do camisa de número 7, o Carlos Miguel, muito forte. Carlos Miguel fez apenas a proteção lá, o camisa de número 4, Luiz Carioca, ela foi pra linha de fundo, é reposição pra equipe do Campo Grande, sai jogando e já sai com ela. Ele deixa a bola pra Miguel, que está jogando com o Lucas. Lucas domina, deixa mais esperto, vem pra meia, Maior já passa, Rafinha vem pedindo, ele deixa com Douglas, Douglas já recolhe, quem aparece na marcação dele é o Alan, o Alan não chega na marcação, fica marcando apenas de longe, aí já sobra na compasso, agora chega no pé do Cairo, Cairo recolhe, começa atrás e pula de novo para Lucas, Lucas domina, como é o equipe do Campo Grande, mexe bola, campo de defesa agora, a bola chega no garoto Luiz Carioca, Luiz Carioca domina, ajeitou, saiu da ponta para meia, empurrou no corredor central, um para lá, dois para cá, ganhou, boa bola ali do Josué, ganhou Josué, tentou fazer a finta no meio do homem ali, ele tentou furar pelo meio a marcação, aí não dá, né, Branquinho?
1: Ah, não dá, não é raio-x, não é nem super-homem, né? Tá parado o jogo, volta no campo defensivo do Misto para o Misto cobrar. Muricy já cobrou, Misto 2, Campo Grande 0.
0: 2-0 pro Misto, professor Paulo Mansano.
2: Olha, Elcio Pinheiro, o que a gente tem que lamentar é aquela arquibancada que você está vendo lá, do outro lado. Era uma arquibancada que fizeram e até hoje não recebeu nenhum público ainda, porque mal construída. Você vê que tem um tapume ali que não deixa ninguém chegar lá e atrás a gente enxerga com um terreno lá. Não fizeram um cercado e um portão de entrada lá para o torcedor.
1: Não existia nessa arquibancada, né, Paulinho?
2: Essa arquibancada já está antiga aí, já. Já existe.
1: Faz tempo.
2: Quando inaugurou, não tinha. Mas já fizeram e ninguém acaba. Ela, você vê que tem espaço por fora para fazer um muro ali, dar prosseguimento. E até abrir atrás dos gols, aqueles muros, abrir mais para mais arquibancada. Infelizmente, está na mão da prefeitura.
0: O estádio gostosinho, bonitinho para a Copa do Brasil, né, Paulinho?
2: Ah, tranquilo. Sua equipe Trelagoa subir, e como está subindo, e se conseguir uma Copa do Brasil no ano que vem, aí o estádio tem que dar uma reformadinha nessa parte dessa arquibancada, porque esse lado aqui está ótimo.
0: Tem que botar para funcionar, né, Paulinho? Fechar, arrumar, botar um calçamento lá e abrir pro torcedor, para ficar bonito. Campo tá bonitinho o campo do Madrugadão. Aqui domina de novo a equipe do Campo Grande, já perde bola aqui, perde bola para Carlos Miguel. Lá vem descendo o Misto começou mais atrás dele com o Muricy. Muricy pro Marcão, Marcão domina, levanta a cabeça, Marcão trouxe para meia, recolheu lá pro goleiro Cauã, que saiu com os pés para quebrar, já quebra e empurra, bola, campo de ataque, domina pela meia, mais uma vez do lado direito do campo, quer chegar na marcação, Carlos Miguel, que aperta para cima dele, o Josué, ele faz a finta, deixa agora com a garrafa, dali para meio, garrafa aperta, aperta também para a Micharia, sobra mais, opa, no que tentou roubar ali, ficou fácil o sistema de zaga, o árbitro disse que não houve nada não, e lá vai sair jogando com o Vinícius, autor do segundo gol, o Vinícius não quis saber de brincadeira, começou lá atrás com o goleiro, Cauã vai quebrar, levantou ali o Cauã, descarrega a bola para a linha de frente, chega para ninguém, muito forte para o Carlos Miguel, ela passa pela linha de lado, e o arremesso é de lateral, favorecendo a equipe do Campo Grande para sair jogando pelo seu campo de defesa. 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Fica ligado, aqui aperta mais uma vez aqui pro Campo Grande, por trabalho para mim, para Josué. Josué abriu para Rafinha deu de lado para Douglas, levantou Douglas, meteu pro fundo para ninguém. Bandeirinha diz que foi arremesso de lateral, é isso mesmo, Fernando?
1: Isso aí, você lateral para o Misto, ser cobrado lá pelo lado esquerdo, pelo Rian. Misto vai vencer no Campo Grande 2-0 e tá aí, de volta à primeira divisão.
0: Ah, você já deu o resultado pro Misto já?
1: Campo Grande. Se perder aí, eu corto meu braço esquerdo.
0: O esquerdo, aí você vai ficar. Aí, pronto, aí que vai ficar difícil o negócio. Já tá pela meia. Já empurra a bola. Arma mais uma vez aqui atrás do corredor central. Ele domina. Vamos mais uma vez aqui no Campo Grande. Mete bola para Lucas. Lucas domina aqui embaixo. Trabalha com o Luiz Carioca. Luiz Carioca levanta a cabeça. Vem pra meia. Dá de lado. Empurra pra Rafinha. Rafinha começa atrás de novo. De novo lá atrás com o Lucão. Lucão já empurra de lado. Trabalha agora com o Douglas. Douglas domina. Levanta a cabeça. O Douglas trouxe pra meia. Tentou soltar. Soltou mais na frente. Bola pro Maiorga. O Josué já passando. Ele empurrou. Não entendeu. Uma jogada do Bento. O Bento foi nela, mas não entendeu a jogada. Mas a jogada foi perigosa ali pela meia. Chegou o Campo Grande em Blanqui.
1: A bola foi nas costas do Bento. Ele ficou a ver navios. Fácil para a zaga fazer o corte. 2-0. O Misto vai vencendo o Campo Grande.
0: E atenção, torcedor do Brasil. 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Alô, alô, galera. O que passou já era. Decorridos jogados cravados. Eu confiro pelo meu cronômetro. Chegamos na casa dos 35, 10 por jogar. O placar aqui em Três Lagoas é aquele. Tem dois.
1: Campo Grande.
0: Não tem nada.
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0: Professor Paulo Lassano.
2: Olha, Elcio Pinheiro. Essa equipe do Campo Grande não leva perigo nenhum para o Misto de Três Lagoas. Mas o Misto é que é detalhe, hein? Ele tem um domínio territorial, mas também não é uma equipe que está bem na partida aqui hoje. É um jogo fraco, péssimo, e o nosso técnico aqui do Campo Grande, aqui é detalhe, fica fixo ali na área.
0: Ele é fraco demais.
2: Ele fica fixo, não abre, não se mexe, enquanto que do outro lado os técnicos se mexem, falam com os jogadores, e a equipe do Campo Grande nada. Mas aqui é detalhe, a arbitragem está tranquila, a arbitragem está marcando o que é, aquelas simulações dos jogadores, tanto do Misto como do Campo Grande, nada que está dobrando o árbitro da partida.
0: Tá certo, tá gostando do árbitro, Fernando Blanqui?
1: É o árbitro que deixa o jogo correr, né? Ele não marca qualquer pautinha. Prefiro o árbitro assim, que não marca qualquer pautinha, deixa o jogo correr, e aí tem mais tempo de posse de bola. É uma orientação desde depois que terminou a Copa do Mundo, a orientação da CBF para os árbitros.
0: Então você tá gostando do árbitro?
1: Gostando da atuação dele, não dele.
2: Ah, tá. Meu, Elcio, o João Carlos, lá de Brasília, mandando um abraço para nós, perguntando se nós estamos em Três Lagoas. O que eu respondo para ele?
0: Grande João Carlos, meu garoto. Estamos longe de você, João. Estamos longe, Joãozinho, rapaz. Só Deus e o copo de bolo. Olha o seu comercial, hein, João. Seu comercial está precisando de 3 pontos, mas tem que torcer para a equipe do Misto não ganhar 3 pontos. Aí fica difícil. E o Campo Grande vai mexer, hein? Daqui a pouquinho eu estou vendo ali já, camisa 19 do Campo Grande, no aquecimento, é o Leão, hein,
1: Léo? É o Léo?
0: É o Léo, camisa 19 do Campo Grande.
1: Léo, camisa 19, está no aquecimento do Campo Grande. O tempo vai passando, torcedor do Brasil. Placar ainda 0-0 em Campo Grande. 0-0 para Comercial, 0 para Taverópolis. Em Três Lagoas, aqui está 2-0 para o Misto. O Misto vai conquistando a segunda vaga da Série A do Campeonato de 2027. E o ABC, se ganhar lá...
0: Ele vai para 12 pontos.
1: É para o ABC?
0: É.
1: Ué, então o ABC não tinha chance de classificar hoje?
0: Se empatasse ali, sim.
1: Empatasse hoje.
0: Se o Campo Grande ganhasse, sim, porque ele iria para 12 pontos.
2: Então, se o Campo Grande ganhasse.
0: O ABC ia para 12 pontos.
2: 12 pontos. E o Comercial tem que perder, né?
0: É.
2: É muito difícil também.
1: Enfim, sabe, Campo Grande, é Comercial e ABC não fizeram o dever de casa, não fizeram o papel que o dever de casa, né? Porque é complicado. O Campo Grande acho que ele veio mesmo para treinar essa equipe para a Taça São Paulo, coisa desse tipo. E vai sair o zagueiro central, é isso mesmo?
0: O Lucas que entrou no lugar do Daniel, que foi expulso, né, no último jogo, o Lucas Rodrigues entra e dá lugar a Léo 19 do Campo Grande.
1: O Léo vai para a área já, quem sabe agora. O Léo vai para a área porque ela vem em cruzamento fechado na cozinha da equipe do Misto. Bom momento para a equipe do Campo Grande na casa dos 39 minutos, caminhando para 40. Prepara aqui para o Campo Grande para o levantamento. Ele meteu no fundo, a bola foi boa, preparou dali, ganhou o fundo, ganhou a grande área. Olha que cruzar. Não quis saber de brincadeira, Carlos Daniel tocou nela. Ela foi para a linha de fundo. É tiro de canto para o Campo Grande, Blanqui.
0: É tiro de canto para o Campo Grande aqui pela esquerda. Na hora Galpoli se botou a bola para escanteio, vem Campo Grande, vai alçar a bola na área do Carcara da Fronteira. 2-0, Misto vence o Campo Grande.
1: E lá vem bola. Quem sabe agora? Bota no cordão, levantou, fechou na boca do gol, chegou no pau, ninguém subiu, ajeitou na boca, na botija, vem pra batida. Chega a zaga do Misto pra tirar a linha contra-ataque. Empurra a bola na esquerda ali pra dar direito pra Carlos Miguel. Carlos Miguel dominou, ajeitou, meteu pro Vitinho. A bola foi muito forte, não chega a zaga. Afastou mais uma vez o time do Campo Grande. E vem contra-ataque, armado pro Campo Grande. Bota a bola pra frente. Bandeirinha tava dando o que aí, gente?
0: Impedimento, né? Mas tava. Só se for figura B pra figurar. Eu também concordo com você, senhor.
1: Não vi impedimento. Não, aí não, professor, pelo amor de Deus, professor, faz isso comigo não.
2: Ele estava um metro antes do jogador da equipe do Misto. Errou o bandeirinha. Primeira falha da arbitragem grotesca.
1: Só Deus na causa. E aqui vem mais uma vez o Misto.
0: Corrigindo. Oi. É, o União tem 9. Se ele ganhar, vai para 13 pontos ganhos. É, então, se o Campo Grande empatar aí com o Misto e o Comercial não vencer nas moreninhas, ele classifica o União.
1: Tá certo.
0: Se vencer. E tá 0-0 em Dourados, tá?
1: 0-0 em Dourados. Quem que joga em Dourados?
0: 7 de Dourados e, deixa eu ver aqui, 7 de Dourados.
1: São Gabriel. Também, 7 não tem condições também de nada, mas nem de ir pra casa. 7 perdeu até o caminho de Dourados. Olha aí, confusão lá em Blanquinho, confusão lá, empurra ali aí. Tudo que não precisa pro Misto, né?
0: Não,
1: é Misto. Tem um jogador expulso aí, pá, que nem teve em Campo Grande.
0: Olha, teve, no jogo que o Isaac foi expulso, o Matheus Soler também foi expulso, né? Então, no campeonato, o Misto tem 3 expulsões e o campeonato tem 7 rodadas. Pra mim é muita expulsão pra pouca rodada. Falta para o Misto aqui pela direita, Alan vai ajeitar a bola pra cobrança.
1: Você nunca foi expulso, né, moleque?
0: Não.
1: Também nunca jogou?
0: Que maldade.
1: Falta marcada. Lá vem levantamento na cozinha daqui pro Campo Grande. Quem sabe agora? Quem ajeita lá? Quem ajeita a camisa número 10 ali, o Alan. Alan ajeita na perna, caiu até sinal que a bola vem cruzada, vem chuveirada na cozinha, ela mancha no pênalti. Bom momento pra equipe do Campo Grande. Bom momento pra equipe do Misto. Quem sabe agora? Pode pintar o terceiro gol mistense. Prepara pro levantamento.
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1: porta,
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1: Porta no cordão que o canhão faz emoção no Rádio Show do Brasil. Alan, capricha, meu garotinho. Se você caprichar, eu capricho contigo. Dois homens da formação da bola. Uma semana pra bater uma falta. Como é que chama o nome do moço aí?
0: É o Fábio Silva de Oliveira.
1: Pelo amor de Deus, seu Fábio de Oliveira. Seu Fábio de Oliveira. Ô, seu Fábio, tem
2: a pode se elogiar, né, Elson? A gente elogia, já bagunça tudo.
0: Preparou pro levantamento. Jogada ensaiada da equipe do bicho também. Desensaiou todo mundo e ninguém participou da aula. Aqui bola de novo pra ele. Ele balançou pra lá, pra cá, levantou, olha o gol do misto. Pra fora do gol. Subiu sozinho de novo o Marcão e o Muricy. A cabeçada saiu errada. Tinha tudo pra fazer o terceiro.
1: Nelson, olha o Elspiro. Não saiu o gol agora ali do Muricy, porque eu não sei, né, o Marcão. Cabeçou a bola passou rente aqui na direita, mas estava de frente pro gol. Como consegue cabecear pra fora essa bola? 2-0 pro Misto Benço.
5: Manda pro ar. O Elson Pinheiro, lá em São Paulo, Copa do Brasil, ainda 43 minutos do primeiro tempo, 0 Palmeiras, 0 Fortaleza pela Copa do Brasil.
0: Eu tô desconfiado, tu tá feliz com esse resultado,
5: Milanê. Tá meio estranho ainda, era pra tá diferente, você não acha?
0: É pra tá diferente, mas ontem deu tudo empate ontem, né? Pior que vai decidir fora de casa.
1: Segundo o sonoplasta daqui, disse que o Misto tá jogando igual o Palmeiras.
0: Taca a bola, apontou dali pra linha de frente, chega a zaga pra tirar, o goleirão faz no rodapé pra fazer a defesa. O tempo vai passando, a bola branca vai correndo, o torcedor do Brasil, você vai girar então no toque eletrônico do Milani. O tempo e o placar do joguinho. Alô, alô, galera, o que passou já era. Decorrido jogados cravados. Eu confiro pelo meu cronômetro, caso dos 44, 1 por jogar. Apontou dali, linha de área, bateu pro gol. Mas...

0: Mundo Misto! Pra fechar a tampa do caixão, no apagar das luzes, um petardo de fora da área do Carlos Miguel. Ele ajeitou de longa distância, ninguém chegou na marcação. Ele ajeitou na perna direita, soltou um balaço no ângulo do goleiro Rodrigo, que foi nela, mas não adiantou. Ele foi nela, mas não adiantou. Adeus, a brinca, balançou o véu da noiva do Campo Grande, sacudiu o véu da noiva Comercialino. Carlos Miguel, cão danado esse Carlos Miguel, cão danado esse Carlos Miguel. Carlos Miguel, você é o cão, meu garoto. Não adiantou, corre lá, pega ela, Rodrigão, pega ela no fundo do tapete verde e bota no meio pra começar tudo outra vez, porque você cochilou e o cachimbo caiu, Blanquinho.
1: Uma liberdade incrível pro Carlos Miguel na entrada da área, pela direita ninguém chegou. Pé direito da bola no ângulo superior esquerdo de Rodrigo. Tirou telha de aranha da forquilha. Espantou a coruja. Agora Misto 3, Campo Grande 0.
0: 3 pro Misto, 100 Isaac, Campo Grande 0. Professor Paulo Massano.
2: É o Espero, um golaço no ângulo. O Carlos Miguel deu um chute lá no ângulo, o goleiro da equipe do Campo Grande, o Rodrigo, né? Não conseguiu alcançar. Então, 3-0 para a equipe do Misto. E prepara seu gogó, Elson. Garanto.
3: Paulinho, você tá jogando praga desde o início de mim, rapaz.
2: Desde o início, porque.
3: Já chega,
2: porque esse time do Campo Grande.
3: Mas já acabou tá, jogou, pô.
2: Esse time do Campo Grande tá jogando, pelo amor de Deus. É muito fraco. Aliás, o Comercial não soube aproveitar. Taverópolis não soube aproveitar. União não aproveitou fazer gol. E a equipe do Misto está aproveitando, mesmo desfalcado dos seus melhores jogadores.
0: Tá certo, torcedor do Brasil. O Misto vai vencendo pelo placar de 3-0. Vai conseguindo a sua vaga, a última vaga para a Série A do Campeonato de 2027. 3 para o Misto, 0 para o Campo Grande. Prepara para ser jogando atrás aqui pelo Campo Grande. Mete bola para o centro e pula a bola rapidinho ali com o garoto, camisa número 4 aí, que era o número 5, 4, que era o Luiz Carioca. Ele recolhe, bota de lado e empurra aqui com o Carioca, o cara que domina. Olha o Ian, vai passar o Ian, vai passar também o Rafinha. Ele veta a jogada, trabalhou, deixou bola com o Léo. Léo recolhe, atravessa a fronteira. Ele empurra de lado, trabalha aqui embaixo. Quem vem buscar é o camisa 10 aqui, o Cairo. Cairo toca pra frente, empurrou pra meia. Bola pra Josué, encarou Josué, tocou pra trás pra Rafinha.
2: Um minuto.
0: Rafinha domina, Lucas já abriu. Ele meteu bola no Douglas, lá vem pro cruzado. O Douglas levantou, fechou na boca do gol. Explodiu no marcador, foi pra linha de fundo, tiro de canto. Tiro de canto pro time do Campo Grande, bateram ali, Blanquinho.
1: Lá pelo lado direito, tiro de canto. Vai se chover a bola na área do Carcará da Fronteira. Vai pra cobrança o Cairo.
0: Cairão prepara para a batida, bota no cordão, Campo Grande, que eu faço emoção no Rádio Show do Brasil. 1 minuto, 44, vamos para 45 também, Campo Grande, aqui 47, levantou, vai acabar o jogo, vem para o levantamento, levantou, fechou, na boca do gol, subiu o zaga, tira na linha, afastou o perigo, chega mais esperto lá atrás, sistema de zaga do Misto, ele abre bola para meio, tenta soltar mais a bola, uma bola mais na frente, vai correr atrás da bola, corre atrás dela, pediu passagem para o garoto, Carlos Miguel dominou, ajeitou, tentou fazer. E a finta saiu com o bola e tudo. Foi pra linha de lado, arremesso de lateral pra equipe do Campo Grande. Sai jogando campo de defesa. Ele já mete bola, trabalha a bola com o Luiz Carioca domina, levanta a cabeça, toca atrás e empurra a bola pra mim, pra Júlio. Depois dá bola pro ar.
4: Em Campo Grande, 4 minutos de acréscimo pro Comercial Itaveira. Vamos a 49.
0: E aqui levanta os braços, um árbitro aponta pro final, pro tempo do tapete, pro centro do tapete verde, diz: Acabou o primeiro tempo do jogo. 0-0 para o Campo Grande, 3 para a equipe do Misto. 0 para o Campo Grande, 3 para a equipe do Misto. Esse é o placar do primeiro tempo. Já bateu, já pode beijar a noiva, já pode beijar a viúva ou não, Blanquinho?
1: Ah, já pode beijar a noiva, a viúva. Já pode sair num cruzeiro com navio, pode abrir a champanhe. Misto de volta à Série A do Mato Grosso do Sul. Desde 2016, foi a última participação do Misto. Volta então à Série A, na segunda colocação, né? Como vice-campeão, vai se sangrando. Já que o Aquidones está indo a 16 pontos ganhos na primeira e o Misto está indo a 14 pontos ganhos. Tanto aí, final de primeiro tempo. Todo mundo foi pro vestiário. A 0 para o Campo Grande, 3 para o Misto, Elson Pinheiro.
0: Tá certo. Ele tá engraçadinho, né? Vai matar um colega, rapaz.
1: Vai.
0: Vai ficar, vai ter que ainda fica, ele fica rindo ainda.
1: Sexta-feira, esse café.
0: Hã? Sexta-feira de manhã cedo.
1: É.
0: Saiu 5 horas da manhã.
1: Isso.
0: Tá certo. Aí ele vem aqui e dá pro colega.
1: Isso.
0: Vamos retornar ao estúdio central, lá nos altos do Parque dos Poderes com o Leozinho. Intervalo de jogo é 2 minutos. E daí eu chamo o passo pro intervalo interativo no comando do Milani, do professor Paulo Massano e do repórter Fernando Blanque, trazendo as informações de bastidores. É a Pai Bola! A gente volta já no intervalo interativo.
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4: Alô, navegante 104, você é sintonizado em todo o Mato Grosso do Sul. Estamos em Três Lagoas, intervalo de jogo entre Misto e Campo Grande. Misto tá nadando de braçada, hein, professor Mansano? 3, o Misto, 0, Campo Grande. Campo Grande tá bem apático, não dá nem diferença desse jogo. Enfim, mas o professor, que eu prestei atenção aqui, que no começo o Misto atacou, teve o momento de fazer os gols, enfim, mas parece que deu uma parada e o futebol começou a ficar meio que a partir ali de 20 e poucos minutos, antes do terceiro gol, o futebol parece que ficou meio para trás, até do Misto, mas é gritante a diferença entre os dois times, o Misto está muito, muito à frente. O que o senhor achou desse primeiro tempo, professor Mansando? Boa tarde.
2: Boa tarde, Miranda. Eu acredito o seguinte, que essa equipe do Misto, ela mesmo desfalcada, ela veio, tudo aquilo que você comentou aí é certo. Começou o jogo, eles foram para cima da equipe do Campo Grande, atacaram e a equipe do Campo Grande bate cabeça na defesa, jogadores mal posicionados, técnico não grita. É isso porque eles somente estão com um ponto na classificação do campeonato. Perderam todas e não tiveram chance de nada. Mas a equipe do Misto, ela foi uma equipe superior, uma equipe que procurou o gol, mesmo com algumas dificuldades do meio de campo ali, e não chegava com muito perigo no goleiro Rodrigo da equipe do Campo Grande. Mas é aquele detalhe, com 5 minutos de partida, a equipe Trelagoa já respirava. Já respirava porque já fazia o seu primeiro gol na partida, e assim narrado pelo canhão do rádio Elson Pinheiro.
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1: É um show de bola no seu rádio. Prepara de novo lá o garotinho. Camisa de número 10 ali. Partiu pra bola. Levantou. Fechou na boca do gol. Olha o gol. Pintando. Matou pro gol. Olha o gol. Chegou a zaga. Mais que gol do Misto. Um bate, rebate na coxinha da equipe do Campo Grande. Goleiro não foi, também não foi o Lucas, não foi o Lucas, não foi lá na bola o Luiz Carioca. Aí chegou pra boca do gol, pra fazer o levantamento. Ficou cara a cara ali, pelo jeito sobrou com o Cairo. Ele não quis saber de brincadeira.
2: Foi aí que o Lucas, zagueiro da equipe de Campo Grande, não acompanhou a jogada, foi mal ali atrás, e sairia assim o primeiro gol da equipe do Misto com 5 minutos. Já dava uma tranquilizada, essa equipe já respirava mais em campo, porque aquele início de partida que eles tocaram muito bola atrás, não iam para frente, mas com 5 minutos, quando eles forçaram um pouco a defesa do Campo Grande, conseguiram o gol que seria da primeiro gol da equipe do Misto. E aí a equipe do Campo Grande não reagiu. A equipe do Campo Grande continuou jogando mal, continuou. Para vocês terem uma noção, não chutaram uma bola sequer no Cauã. O Cauã não fez, não caiu no chão, não fez nenhuma defesa que poderia ser, a gente falar que o Campo Grande perdeu um gol, mas não perdeu.
10: Nem sujou o uniforme.
2: Nem sujou o uniforme. O jeito que ele entrou, o Cauã está saindo do gol aqui da equipe do Misto de Três Lagoas. E a equipe do Campo Grande continuava mal posicionada em campo, dando pichotada, jogadores da equipe tendo aquelas falhas grotescas que eu falei aqui na hora das intervenções que eu dava no primeiro tempo para o Elcio, que

0: mas veio aquela paralisação. O técnico de Trelagoas, do misto Trelagoas, conversou com seus jogadores, apertou e ali foi onde a equipe do misto resolveu jogar mais um pouco. Resolveu partir para cima da equipe do Campo Grande. E logo desse intervalo para hidratação, a equipe aos 28 minutos fazia o seu segundo gol. E assim narrado pelo canhão do rádio Elson.
1: Apontou dali, olha o gol do misto na boca do gol. Se jogou de novo, apontou pro gol. Mas que gol! É gol do misto! Na casa dos 28 minutos, Bombeira de novo no sistema de retaguarda da equipe do Campo Grande.
2: Vinícius.
1: Não quis saber de brincadeira o Vinícius, não. Na primeira batida pegou mão na bola, atacante ali no chute do Carlos Miguel. Voltou pro Vinícius. Ele soltou uma bomba. Goleiro Rodrigo bem que tentou ir dela, mas não adiantou. Ela foi balançando. Foi da bola.
3: Professor Mansano, parece que quando fizeram esse segundo gol, a equipe do misto meio que tirou o pé do acelerador. Você não sentiu isso, não?
0: Sim, comentando. Esse gol ainda, eu já vou comentar com você isso. O Vitinho cavou um pênalti. Cavou um pênalti e o árbitro da partida foi em cima dele com um sinal que não tinha sido nada. E a defesa do Campo Grande ficaram que nem uns bobos olhando pro árbitro. A bola passou no pé de todo mundo, veio de alguém chegar ali, chutar para fora, dar um chutão para frente, porque teve chance de três jogadores chutarem a bola. E aonde veio o Vinícius e cutucou para dentro do gol, e o goleiro nada pôde fazer, seria o segundo gol. O time do misto tirou o pé, realmente, tirou o pé, por incompetência deles também, porque o meio de campo não está dominando como deveria dominar, mas domina a partida, porque o Campo Grande não oferece nada, a equipe do Campo Grande não oferece perigo, não oferece resistência para a equipe do misto. Mas a bola foi rolando, a partida foi rolando, e a equipe do Campo Grande chegou com uma bola pela direita e com um certo perigo, mas não houve finalização no gol e não teve condições nenhuma de fazer o seu primeiro gol. Ali, então, a equipe do misto foi dominando, tocando bola, jogadores tranquilo dentro de campo, com a vitória já de 2-0, mas chegando aos 44 minutos do segundo tempo, do primeiro tempo, o Carlos Miguel resolveu. Num chute de fora da área, sem ninguém perceber, ele chuta, a bola vai no ângulo do lado esquerdo do goleiro Cauã, que nada pôde fazer e ninguém poderia fazer, porque ela foi ali onde a coruja dorme, onde todos os comentaristas antigos diziam. E seria o terceiro gol aos 44 minutos, Carlos Miguel, num golaço para a equipe do misto.
1: Apontou dali, ele bateu pro gol. Mas

0: do caixão, no apagar das luzes, um petardo de fora da área do Carlos Miguel.
1: Aí seria o terceiro gol da equipe do Misto, enquanto lá em Aquidauana 0-0, em Campo Grande 0-0, e as equipes que poderiam estar aí disputando alguma coisa.
2: Paulinho,
1: oi.
2: Lá no Douradão, o Sete vai vencendo 1-0 o São Gabriel. O São Gabriel teve o Léo Crispim expulso aos 44 do primeiro tempo.
1: Então a equipe do com um jogador a menos do São Gabriel, o 7-100, para fechar o campeonato com uma vitória, ser honrosa, então a equipe do 7 em casa fazendo o seu gol, que eu acredito que lá deve ter uma meia dúzia de torcedores também no estádio. E a equipe do Aquidauanense com festa e tudo hoje, mas está empatando com a equipe do União, que os resultados não interessam para ninguém aí. E a equipe lá no Campo Grande, em Campo Grande, o Comercial, que eu fiquei sabendo, mesmo dominando a partida, com duas bolas na trave, vem empatando também com a equipe do Taverópolis, que vai resistindo à equipe do Campo Grande.
3: Professor Mansano, agora só um pouquinho, Blanco, desculpa aí. O desafio para o segundo tempo vai ser bem diferente, porque para os dois lados, o Misto vai só administrar a sua vantagem, né? Provavelmente não vai abrir mão de atacar, mas vai ser mais comedido. O Campo Grande vai ter que ser mais agressivo e só um milagre para, sei lá, empatar é impossível.
1: Eu não acredito em empate da equipe do Campo Grande. O Campo Grande tem que jogar fechadinho para não tomar uma goleada feia hoje aqui na cidade de Três Lagoas. A equipe do Campo Grande tem que fechar bem, fechar a defesa. O técnico tem que orientar isso, porque se tentar abrir e ir para frente, toma. E já a equipe do Três Lagoas, a partir do, se fizer o quarto gol, o técnico vai trocar os 5 jogadores aí na substituição, vai pôr todo mundo para jogar, e vai ser uma partida que, você tem razão, vai ser arrastada.
3: Só administrar, né, professor?
2: Vai mudar.
1: Quem vai mudar?
2: Misto vai mudar, vai sair Vitinho, camisa 9, vai entrar Vitão, 19, Vitão, no lugar do Vitinho, camisa 9. E lá em Aquidauanense 0, União ABC também 0.
1: É aquele detalhe, é a mesma substituição que ele fez aqui contra o Comercial. Vitinho saiu, entrou Vitão. Saiu 9, entrou 19. Um jogou no primeiro tempo e outro no segundo tempo. É a mesma modificação que foi feita. A equipe do Misto já voltou, a arbitragem já está em campo. O Campo Grande, num gato pingado, está voltando para o campo. E espero que nesse segundo tempo nós tenhamos uma partida mais movimentada, que eu acredito que o Misto vai tocar bola, vai tentar fazer o seu quarto, quinto gol nessa partida, e a equipe do Campo Grande tem que ficar fechadinha atrás para não passar vergonha. É isso que eu vou falando, não passar vergonha aqui hoje na cidade de Três Lagoas.
3: Ô, professor Mansano, daqui a pouco, então, a bola vai rolar para o segundo tempo em Três Lagoas. Aqui em Três Lagoas, o Misto vai vencendo por 3-0 e está, nesse momento, né, Blanque, muito perto de conquistar um resultado importante na Série B do Campeonato Sul-Mato-Grossense.
2: Muito bem, é verdade. Ó, lá no Campo Grande está saindo o camisa 11, o Garrafa, e entra o camisa 20, o Rian Cairo, né? O Rian, que é o de bala. Rian Caio, que é o de bala, está entrando no Campo Grande. Parece que houve mais uma substituição do Campo Grande, assim eu confirmo, se houver.
3: É isso, Elson Pinheiro está chegando por aqui em nossa cabine. Elson, e aí, meu camarada?
0: Bola branca, está na marca de início do futebol sul-mato-grossense para começar o segundo tempo de jogo. Mexe, sai Vitinho, entra Vitão. Sai Garrafa e entra Rian Cairo, é isso?
2: Isso!
0: E a bola rolou. O professor Paulo Mansano diz o seguinte: fecha lá atrás para não passar vergonha. Já tá vergonhoso, Paulinho.
1: Já tá vergonhoso, mas 3-0 ainda vai, né, Elson? 3-0 ainda vai.
0: E parece que aquela seleção de verde... levantou no Punk Park agora há pouco, hein, parece. Eu
2: acho que saiu mais. Mudou de nome de novo. Eu chamo de Casa Verde, é melhor, né?
0: Oi?
2: Punk Park, Casa Verde.
0: Ah, rapaz, é seleção, filho. Seleção brasileira.
3: Elson Pinheiro.
0: Oi, manda pro ar.
3: É isso, o segundo tempo começou lá em São Paulo, Palmeiras 1. Gol de Maurício, aos 2 minutos agora do segundo tempo, Fortaleza 0 pela Copa do Brasil.
0: Abriu a janela, amor! Abra a janela, amor! Verdão bonito na frente! E o Corinthians joga hoje ainda, o Milani? O Corinthians, aquele timinho lá da quebrada. É.
3: Logo mais, Nelson Pinheiro, 6:30, o Internacional vai receber o Corinthians pela Copa do Brasil, 6:30, que horário do Mato Grosso do Sul.
0: Vocês param de atenção no time do professor Paulo Monsanto, viu? O seu Paulo Paulo não gosta desse negócio, não. E lá no gramado bonito da Moreninha, quanto que tá o jogo?
1: Aquele gramado bonito da Moreninha, hein?
3: Tá continua 0-0 nas Moreninhas. O Elson Pinheiro ainda não começou lá o segundo tempo em Campo Grande.
0: Tá certo, torcedor do Brasil. Tá 3-0. 3-0 vence o misto. Misto na Série A do Campeonato. O Brasil do Campeonato Sul Mato Grosso. Vai dar um bom campeonato,
1: hein? Lá em Campo Grande, o campo comercial fazendo cera no vestiário. O que ele tá pensando? Já foi, já rolou. Já foi pro brejo.
0: Deixa eu falar uma coisa pra você, Paulinho. Você acredita que não vai ter um... E o campeonato não vai ser com 12 equipes, Paulinho? Será, Paulinho? Qual é essa possibilidade?
1: Olha, Elcio, pelo regulamento... Olha lá o perigo lá. Pelo regulamento, que marca lá no item lá, que poderá ser com 12, subir 4, está escrito isso aí. Então, se alguma coisa aí, não me surpreende, não.
0: Você acha que Aquidauana vem com as 12 equipes?
1: Também é outro problema, porque aqui da hora não tem onde treinar. E me parece que lá em Anastácio já disseram que lá não treina.
0: Era o campo do Seduc, né?
1: Do Seduc. Não treina porque ele ocupa o campo de manhã e à tarde.
0: Então, realmente, campo aqui da UANA vai ter problema sério aí na Série A do ano que vem. Então,
2: tem um detalhe, né? Oi. O diretor de competições da federação deu entrevista e disse que não há chances de o campeonato de 2027 ter mais que 12 equipes. Mas o Tavares falando em Pinóquio, né?
0: Não, eu vou respeitar a federação, mas a federação tem lá um adendo sim no regulamento da competição.
1: Tem,
0: que pode disputar com 12 equipes. Então, enquanto se há esse adendozinho lá no campeonato da federação, vai depender muito da conversa aí, né, de todos os diretores de futebol, né, para fazer que suba 4 equipes para a Série A do ano que vem. Você é a favor disso, Paulinho? Mais 12 equipes?
1: Já caiu para 10, porque a detentora dos direitos era a TV Morena, que pediu para fazer somente com 10 equipes. Então eles deixaram o campeonato com 10 equipes. E eram 12. E pode ser que volte agora para 12 de novo.
0: Eu acho, eu como cronista, acho que com 12 equipes, eu acho que suporta bem.
1: Suporta, e para fazer a tabela não implica nenhuma em data, porque com 5 em cada grupo, sempre um descansa. Então tem uma rodada a mais. E com 6 é o mesmo número de rodada com 5.
0: Que essa rodada aí com 5 folgando, então quer dizer que dá para Kiramana jogar no campo, as duas equipes jogar no campo só. O problema lá parece que é o dia a dia do clube.
1: É o dia a dia para treinamento, é o dia a dia.
2: Mas corre o perigo também, que tem duas equipes aqui da UANA, e a tabela tem um final de semana que as duas equipes jogam fora de casa.
1: Não, mas aí é aquele detalhe.
0: Não, aí tem aí que
1: aquele,
0: organizar.
1: Aquele que fica atrás ali para fazer. Aí
0: tem que fazer o cruzamento certinho.
1: Tem que fazer. E, olha, eu fiz tabela do campeonato estadual com 24 clubes. E aqui tinha 3, era o Comercial, Operário e Taberópolis. Nunca o final de semana nós não deixamos de ter 2 ou 1 jogo aqui em Campo Grande. E lá em Dourados eram 2 também. Um saía e o outro jogava. Agora, para fazer a tabela, é lógico, tem que fazer o arbitral com antecedência. A pessoa que faz a tabela tem que ter um tempo suficiente para ela organizar. E tem método, tem sistema para fazer isso aí, para não bater jogo. Então, depende do seu Marco Tavares.
0: Então tá certo. Então tá aí, tem esse adendozinho lá no regulamento da competição. No meu ponto de vista, acho que cabe mais uma, cabe mais duas equipes, sim. Eu acho que um campeonato com 12 equipes fica no número legal, fica no número gostoso. O futebol do Mato Grosso precisa de trazer essas equipes, como o comercial não pode ficar de fora, o misto está voltando, né? Agora tem que ver o seguinte também, né? Se subir quatro, esse comercial consegue classificar também entre os quatro.
1: É, mas isso é verdade.
2: É verdade, concordo. É, porque o comercial está aí na
0: 11 pontos. Né? Então, se perder o jogo aí, se continuar com 11 pontos e o ABC ganhar, já era, né?
2: É, o ABC tá com 10 agora, né?
0: É isso que eu tava falando.
2: Tá 0-0 lá em Aquidauana.
1: Mas, Elcio, aí subiria hoje subiria o comercial e o União também. Subiria
0: o União e o comercial junto. O Taveira ficava de fora. Taca a bola pro centro, empurra a bola, a bola tá parada ali na marca. Tá parada, o jogo foi lá, tem jogador caído na Blanque.
2: Tem jogador caído, tá parado o jogo. É, ali o árbitro vai lá. Aqui no gol à direita, nas cabines de rádio, ele já levantou o jogador e já colocou a bola em jogo. 3-0, o Misto vence o Campo Grande.
0: Pois não.
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0: É um show de bola no campo esportivo do Cernado. 3-0, vence a equipe do Maracaju.
2: Pênalti.
0: Para quem?
2: Para o Aquidauanense.
0: Pênalti para a equipe do Aquidauanense lá em Aquidauana. Daqui a pouquinho você traz os detalhes dessa cobrança de pênalti aí. O time do Misto vem para o campo de ataque, já perde bola. Perde bola, topa ele, contra-ataque lá para o Campo Grande aí. Enquanto a Fôlego, a Esperança para cima deles, Campo Grande. Recolhe pela meia, domina pelo. O que foi, cara?
2: Estou sendo espancado aqui.
0: Quanta vida e esperança, bora!
2: Meu ombro aí é o ombro torto.
0: Mas arruma ele, né? Taca a bola pro centro, vem pra meia. Já tentou soltou no corredor. O central vem apertando mais uma vez aqui. Quebrou o campo do outro, quebrou o Misto. Já perde bola pra ele. Bola com o Micar, pois Micar, gol, Maldi.
2: Gol lá no Noroeste. Aqui do Alanense faz 1-0, cobrando o pênalti. E o ABC estava melhor na partida, hein?
0: Campo Grande, então, o time do Aquidauana vai
2: dificulta.
0: Vai mostrando, né, Paulinho, que mereceu chegar. O Misto mostra que mereceu chegar. Decidiram o último jogo, tempo de casa, chegaram praticamente classificados, Paulinho. Aí que demonstra que os times se empenharam mais dentro da competição.
1: Realmente, e é aquilo que eu disse no jogo passado. O comercial não posso de reclamar, porque o comercial perdeu para essas duas equipes por 1-0.
0: E os duas últimas partidas em casa.
1: Não, aqui da ONU, ele perdeu aqui da ONU.
0: As duas últimas partidas em casa.
1: Jogou em casa.
0: Jogou em casa domingo passado, tá jogando em casa hoje para decidir. Quer dizer, parece que tudo estava conspirando para o comercial chegar aqui. E não conseguiu chegar. Então, por quê? Porque faltou um compromisso mais sério
2: intervalo.
0: Da diretoria do comercial investir um pouquinho mais no time que realmente que o torcedor comercialino merece. O torcedor comercialino merece. O torcedor comercialino não merece ficar nessa nhaca que está. Mais um ano amargando aí Série B de campeonatos do Mato Grosso.
1: Essa derrota do comercial, eu ponho em cima da diretoria, que não soube montar um time também. Montou um time fraco.
0: Tá na hora de mandar esse treinador embora.
1: O treinador ele não pode ficar.
0: Ele é a panela dele. Se tiver jogador, manda embora junto com ele. Não tem, mas não dá mais para condições de ficar com esse tal de Ferrari no time.
1: Jobson.
0: Não tem ficar com os Robson no time. Ferrari, Jobson. Para com isso. Todo ano, hein? Esse Ferrari também foi. Quanto tempo lá que esse cara tá no comercial aí jogando? Vai ficar a terceira Série B que ele perde. Então, assim, sabe? Treinador ruim, elenco ruim, sabe? Diretoria ruim. E quem perde é o torcedor comercialino. Que seja 50, que seja 100. Se dois torcedor no estádio, Paulinho, ele tem que ser respeitado.
1: Tem que ser respeitado. E olha que o jogo passado, o torcedor resolveu, voltou, tinha 300 e pouca pessoa, mas tinha. Se tivesse vencido, hoje eu garanto que tinha 500, 600 lá no estádio.
0: E para sair lá feliz e para o Teto tomar uma, até a charanga ia ser diferente. Até a charanga do comercial hoje, se tivesse classificado, ia tocar um pagodinho legal.
2: E ia no tuc, tuc, fechou o outro em Campo Grande, né?
0: Domina a bola, pera meio, apertou aqui, quem permite, bateu direto, pregou, bola bate no gol, não vai para a linha do fundo, tiro de campo. Deu uma pontada no chute perfeito ali na entrada da área do Carlos Miguel. Olha o Carlos Miguel querendo fazer o segundo. E outra porrada. Bom, esse goleiro começa ali. Esse goleiro do Campo Grande dá pra trabalhar, hein, Paulinho?
1: Dá pra trabalhar, dá pra jogar tranquilo. Eu vinha dizendo, o Operário tem que aproveitar tem que aproveitar e pegar esse menino. Tem muita gente boa nesse campeonato para disputar essa Copa que nós vamos ter agora, Mato Grosso do Sul.
0: Por exemplo, Isaac. Se receber proposta, eu acho que o Isaac não vai preferir jogar no misto, sem ter esse mesmo posto do Operário, né, Paulinho?
1: De jeito nenhum,
0: Operário com Copa do Brasil ano que vem, com um monte de competição, então dá pra fazer. O Isaac é um bom jogador, cabe certinho no Operário pra na Série A do ano que vem, e tá aqui no misto, né?
2: E tem um detalhe, né, o Rodrigo tem 17 anos, completa 18 anos esse mês.
0: Não, o guri tem muita coisa pra mostrar no
1: futebol. E os três gols que ele tomou não foi culpa dele.
0: Foi nada. Nessa zaga do comercial aí, meu. Nessa zaga do comercial não mata nem barata.
2: Intervalo.
0: Intervalo de jogo onde?
2: Intervalo de jogo em Aquidauana, para Aquidauanense 1, União ABC 0. Fez o gol, intervalo.
0: E aqui vem bala pela meia. Já domina a vida, bola por linha de lado, arremessa de lateral para a equipe do Micho Ronar. Já mete bala pela meia. Empurrou, passa atrás, trabalha o Micho com o Murici. Murici para o Marcão, Marcão domina. Levanta a cabeça da raça, chinela, Marcão da tela, empurra, bola para Vinícius. Vinícius domina, campo de defesa, recorre, levanta a cabeça, busca a colocação dos companheiros. Tem TT passando. Ele desce com o Marcão, Marcão para Vinícius. Vinícius domina, empurrou para meia, tentou soltar, solta no corredor, no sufoco, ali no ciclo central. E o Misto vai mexendo, vai tocando bola, vai mexendo bola, despedindo do seu torcedor da Série B do Campeonato Sul-Mato-Grossense na segunda colocação do campeonato, conquistando a vaga em campo. Parabéns, o Misto, parabéns, Três Lagoas. Que bonito ver o Misto de volta à Série A do Campeonato Sul-Mato-Grossense. Aqui vem bola para meia, domina mais uma vez aqui, equipe do Misto, já perde bola. O Campo Grande tenta armar pela meia com o Cairon, ele já perde bola. O Gizão não deu falta, ele pediu, o Gizão não deu para. Assim. Agora parou a falta em cima do Cairon. Falta marcada, campo de defesa comercial no Blanque.
2: Falta já cobrada ali em cima do Cairon. E o Campo Grande vai perdendo por 3-0 pro Misto.
0: E aqui vem mais Misto pela meia. Dominou dali pra linha de frente, empurra a bola. Trabalhou o Misto, levantou, fechou na boca do gol. Grande toque de bola, vai pintar o quarto gol. Aí, muito preciosismo. Muito preciosismo no ataque do Misto. Perdeu uma boa oportunidade em Blanque.
2: Perdeu a boa oportunidade. A bola chegou fácil para o goleiro Rodrigo. Sai jogando aqui pela direita, Misto 3, Campo Grande 0.
0: Agora eu falar pra você, é difícil jogar com o estádio de Palmeiras, né, velho? Palmeiras tá 15 minutos dentro da área do Fortaleza. Tá 15 minutos dentro da área do Fortaleza.
2: Parece o Misto, né, jogando com o Campo Grande.
0: Parece o Misto jogando. Toca a bola pela meia. Recolheu o Misto, apontou dali pra linha de frente, ajeitou pro corredor central. Chega a zaga pra tirar na mão de novo aqui em cima do Campo Grande. Já toca a bola, vamos lá, Campo Grande, contra a Fôlego, a Esperança, Campo Grande. Um milagre pode acontecer, porque os milagres acontecem. Acontece, torcedor comercialino. Apontou daqui, o Campo Grande ajeitou, pediu passagem no toque de bola, encarou de frente a marcação, fez fila, vai pintar o gol na hora de ganhar um 10. Ele demorou bater pro gol ali, Branqui.
2: Demorou e desabou na grande área, não foi nada. Agora o senhor fala que um milagre pode acontecer. O santo padroeiro de Campo Grande é Santo Antônio. Você acha que o Santo Antônio não está muito ocupado para dar um milagre pro time de Campo Grande, não?
0: Santo Antônio já foi dormir, aliás.
2: Então,
0: fazer o seguinte: eu sou santo, faço milagre, mas coisas impossíveis é só com o homem. É andar mais pra cima ali. Tem certas coisas que eu não consigo fazer, não. Toque eletrônico do Milani, você vai girar o tempo e o placar do jogo. Alô, alô, galera, o que passou já era. Decorrendo jogadas cravadas, eu confiro pelo meu cronômetro. Chegamos e

0: O rádio, daqui a pouquinho o torcedor do Brasil, daqui a pouquinho o professor Paulo Mansano vai chegar em casa, lá na mansão, Mansano, ligar a televisão, botar o cachorrinho dele, que tem uns quatro cachorrinhos daqueles peludinhos, sabe?
1: Ligar a churrasqueira elétrica.
0: E vai ligar o jogo naquela televisão de 78 polegadas dele. E vai assistir o Corinthians dele pela Copa do Brasil.
2: 70 polegadas.
0: 70 polegadas. E assistir o Corinthians dele pela Copa do Brasil. Que coisa boa.
1: Coisa linda.
0: E eu aqui vendo meu Palmeiras, na minha televisãozinha, no meu celular. É complicado o bagulho, viu? E no meu plantão, informando toda hora. Tem gol do Palmeiras.
2: Oi, sou Pinheiro. Falando do Corinthians, logo mais, então, o professor vai assistir. 6:30, Internacional vai receber o Corinthians pela Copa do Brasil. Saiu o gol lá, será, do Palmeiras?
1: Não. Ainda não, né?
2: Vocês estão indo ansiosos.
0: 1-0 Fortaleza. Taca a bola pela meia. O Verdão vai empatar, vai vencendo o Fortaleza. No Allianz,
1: O senhor reclama que está assistindo pela tele do celular, mas antigamente a gente ouvia no radinho.
0: Saudade do radinho, né?
1: No radinho aí, de 8 faixas, aquele motor rádio.
0: Ficava lá pra pegar o Reinaldo Costa, era uma hora, uma semana aí.
1: Bandeirantes dos 25 metros.
0: O sol sumia, rapaz.
1: Maravilha.
0: Só Deus e um copo de boa. Mas era tempo bom, era aquele.
1: Delícia.
0: Que você ligava o rádio de fora, as rádios de fora, e tinha grandes narradores esportivos.
2: Pra gente ouvir. Pois não, minha esposa brigava comigo. Eu punha na rede, ficava com 3 rádios. Uma em cada rádio. Ouvindo o jogo. Às vezes, ouvindo aqui do Mato Grosso do Sul, o jogo em Corumbá, que estava passando, porque se tivesse jogo aqui eu teria ido, e ouvia jogo de São Paulo pela Rádio Bandeirantes ou pela Rádio Tupi, e jogos do Rio de Janeiro também. Então eu ouvia ficar 3 áreas. Não sei como é que você consegue ficar com 3 áreas.
0: Agora imagina só um plantão esportivo daquela época. Eram 4 rádios, uma em cada sintonia. Um rádio em cada sintonia, ouvindo, e a informação era em cima do lance.
1: Eu comecei na transmissão rural com o plantão com o Celso Saraiva. Existia 4 Transglobo em cima da mesa.
0: E era ruim ainda de informação. Diz que está no céu. Não foi no céu, não.
1: E a latinha gelada dentro do negócio de água, de beber água.
2: O Celso já foi?
0: Celso? Já.
1: Celso foi.
0: Já, Celso foi. Já foi. Ele tentou entrar,
1: mas ano passado,
0: falou, né? Ele tentou entrar, mas falou, aqui não tem
2: vaga. Não, ele era meu vizinho, eu vi, ele sempre passava com um cachorro na frente de casa, eu fiquei
0: O cachorro também foi, mas nenhum dos dois entrou. Não entrou, cara. Não tem. Vai entrar ninguém de vocês lá, rapaz. Esquece, rapaz.
1: Amigo ouvinte, estamos aqui brincando. Porque não tá acontecendo nada, né, no jogo.
0: Porque o jogo tá bom demais.
2: É um jogo de meio de campo. Nem a equipe do misto, nem o Campo Grande chega. Estão no meio de campo tocando bola. Jogo nesse segundo tempo horrível.
0: Eu tô vendo uma rodinha no banco do Campo Grande e no banco do misto ali que estão assistindo o jogo do Palmeiras.
1: Estão assistindo. Outra coisa, ainda acontece nada lá no Jacques da Luz também.
0: No Jacques da Luz está 0-0 ainda, Milani?
2: 0-0 aqui no Jacques da Luz, lá no Jacques da Luz.
0: Agora vem cá, o comercial, Paulinho, o comercial ficar de fora da Série A, empatando com o Taveira, com o time sub-20 do Fluminense de Santa Catarina.
2: É pra muito, acabar. Né? É muito.
0: É o som.
2: Centroavante Jobson. É difícil.
0: Pois então, manda pra lá, quem chamou.
2: Copa do Brasil, Palmeiras 2, Fortaleza 0. Quase 20 minutos de jogo. 2-0 Palmeiras. Maravilha. Lá na arena que você falou que mudou, né? Agora é a arena
0: no Bank.
2: No Bank.
0: Nós somos ricos, né?
1: Eu chamo Casa Verde.
0: Não tem. Casa Verde é aquele boteco que você come um lanche ali perto de Bataguaçu. Esquece o negócio. Daqui a bola pro centro, vai dominar o Campo Grande, aperta. Vamos lá, Campo Grande. Enquanto isso, o Campo Grande virar esse jogo. Isso, o Campo Grande empatar esse jogo, eu pergunto pros senhores.
1: Eu fico de sunga lá no Obelisco da Fosse Pena.
0: Ah, de sunga não. Sunga qualquer um fica. Se você tomar duas, você faz isso. Bola pro centro, recuada de lado, esquerda, depois na bola pro corredor, para pra o grande jogador, domina, tira para meia, sobra a bola rapidinho com o Alan recolheu, tocou pra frente, empurra para meia, tentou soltar pro garoto, domina para Vinícius, Carlos Miguel já passou, perdeu bola no Campo Grande, domina com Rafinha já recolhe, liga contra-ataque, Rafinha mete bola pra frente, empurrou pra Cairo pediu passagem, encarou a marcação de cima do Misso, desceu pro corredor central, dali pra meio, se toca de lado, poderia pintar, tava fechando sozinho pela meia ali o Bento. ele ia ficar na cara no gol para diminuir para o Campo Grande ali, Fernando.
1: É, mas tomaram a bola dele e ele caiu, pediu falta, o juiz

0: Não foi da dele não, lá vem o misto.
1: Vem o misto pra meia, domina, volta pela contramão, trabalha com o Alain. Alain recolhe, dá um tapinha de lado e pula pra tietê, recolhe, ajeita o cara, Miguel passou, Vitão também pediu, Micharia vem pela meia, ele dá mais atrás e pula a bola pra Muricy. Muricy levanta a cabeça pra Vinícius, Vinícius dá mais atrás pra Marcão, Marcão domina. O Daniel vai passar pela direita, o carro Daniel, ele recolhe pra meia, bola pra Vitão, domina, Vitão voltou pela contramão, tocou na direita pra esquerda, bola pra tietê. Domina de novo lá atrás a equipe do misto, o misto toca a bola. O misto parece que não quer fazer mais gol, né? Essa é a impressão que dá, ou não?
2: Realmente, está tocando bola no meio de campo e não está pressionando a equipe do Campo Grande. E o Campo Grande todinho fechadinho lá atrás, mas se o misto apertar, sai mais.
0: Né? Paulinho, só que é o seguinte, aí está subindo para a Série A. Não pensa que tem time, não. Isso aí, se for jogar lá no Virotão, se for jogar lá em Viema, é goleado. O time do misto.
2: Ah, não resta dúvida. Não resta dúvida.
0: Bem, não, nós passamos, porque esse que é o problema do time que sobe da série B. Chega que vai encarar com esse time que está aí, não. Tem que mexer muito no time do misto para encarar uma Série A.
2: O time do misto tem que trocar 12 jogadores.
3: E aí é outro investimento, né? E aí é sub-23, né? A maioria só pode 5 acima da idade de 23 anos.
0: E aí, né, Paulinho? A região favorece pro time do misto, para a diretoria do misto, né?
2: Favorece.
0: Dali o que que é? Ali é 100 quilômetros, dali tem jogador de qualidade ali naquela
2: jogador série, de qualidade ali. Ali tem a Araçatuba, tem mais um pouquinho, tem...
0: Mais na frente tem Bauru.
2: Tem Votuporanga, Fernandópolis. Então, o Votuporanguense está disputando a 2 de São Paulo. Então, tem como chegar, né?
0: Domina pela meia, vai trabalhar mais uma vez aí que o círculo central, uma equipe do misto. Já toca a bola, cutuca a bola, empurra a bola pela meia, tentando buscar mais uma vez pelo círculo central, aqui é o time do misto. Já perde bola, domina o mistão, lá vem o misto, buscando direção na ladeira com o Marcão. Marcão domina para Vinícius, Vinícius domina, mete por Alain. O Alain já dominou, olha o Micharia passando, ele trouxe para meia, tentou soltar, soltou para Tietê, domina, levanta a cabeça, Tietê, toca a bola com Vinícius, Vinícius para Carlos Miguel. O Vitinho já passou, ele deixou para meia, apontou daqui para Carlos Miguel. Ele sai da ponta, vem para meia, toca errado, vai mexendo bola a equipe do misto. Vai mexendo a bola aqui pro misto. Taca de lado, mexe bola. 3-0 vence o misto. E pelo jeito aí, o time do tá, porque aparece aqui na minha informação. O time do Palmeiras agora vai botar toda a cavalaria em campo, hein, velho? Vai entrar com o vice-campeão mundial, vai entrar com os caras todos. Todos os meninos estão tá entrando agora. Agora que vai abrir uma torneira de gramada lá dentro.
3: Ô, Elson, tem uma cidadezinha ali que faz divisas com o Três Lagoas, chamado Rubinéia. Muito interessante ali. E é a cidade do Luizão, né? Que tem um estádio com o nome dele lá em Rubinéia. Muito legal a cidadezinha. Passei o Réveillon lá na beira do Rio Paranazão.
0: Bem feito pra você.
3: Assando a carne.
0: Tanto no Gabão. Tá vendo só, Milani? Tanta cidade boa pro cara. Vai passar um ano novo em...
4: Como é que chama a cidade?
0: Rubinéia, no interior de São Paulo. Você conhece Rubinéia, Paulinho?
2: Não.
0: Não, deve ser igual o Anastácio.
2: Deve ser menor.
0: Toca a bola pelo centro, já dominou. Ajeitou. O Rubinéia diz que só a rua que entra na cidade é contramão já, pra ninguém chegar nela, né? Toca a bola pelo corredor.
3: Tem que mudar de lugar na cidade, né? Por conta da barragem.
0: E por lado, trabalha pela amiga, domina mais uma vez o misto. O misto domina ali com o garoto Vinícius. Vinícius recolhe que é ponto. Os rubineianos ligam pra nós aqui, xingam nós de tudo contra o nome.
3: Recolhe tá do Luizão, mano.
0: O tempo pra qual Luizão?
3: Ex-Corinthians. O atacante Luizão.
0: Da seleção brasileira. Ex por quê? Morreu?
3: Não, ex-jogador do Corinthians.
0: Tá, então não é ex-Luizão. Taca a bola pro centro. Armou o time do misto, recolhe. Misto, na boca do gol. Pediu passar, ajeitou dali. Fez o corte pra meia, tentou soltar. Na boca do gol, chega a zaga do Campo Grande. Fez a proteção, trabalhou lá atrás com o garoto. Camisa de número 4 ali, o Luiz Carioca. Domina pra meia, daqui a pouco vai ter mexe por atacado na equipe do Campo Grande. É isso mesmo? Ou no misto?
3: É no misto, vai entrar o 17. Adrian e o Arthur, 21. O Arthur que o Paulo Mansano não gosta muito desse jogador. Né? Daqui a pouquinho.
0: Vai entrar aqui, Matheus, quem que você falou? 19? Quem que
3: é? O Adrian 17.
0: O Adrian 17.
3: O Arthur 21.
0: E o Arthur camisa 21.
3: Isso.
0: Mas por que o Paulinho não gosta do Arthur? Você tá querendo fazer inferno? Não,
3: ele gosta muito do jogador.
0: Porque de repente aí, daí a mãe do Arthur tá
3: ouvindo. Sai o Alain pra entrada do Arthur.
0: Saiu o Alain, camisa 10 pra entrada do Arthur, camisa 21.
3: Isso. E sai o camisa 11, Micharia pra entrada do Adrian. Parece que o Paulinho não gostou muito, não, da substituição do Salles, o técnico do misto.
2: É aquilo que eu disse, que ele ia modificar e parece que tem gol lá do, em Campo Grande, hein?
0: Será que o Comercial fez gol aí?
5: Nelson Pinheiro, em Campo Grande, Comercial 1, Taveira 0, 20 minutos do segundo tempo.
0: Olha o Comercial, faz 1-0 no Taveira, 1-0 no Taveira, o Comercial da Vila. Só falta o Campo Grande fazer 3 aqui, empatar o jogo. Quem sabe subir o Comercial para a próxima fase, mas pelo menos assim o Comercial vai terminando aí em uma posição até vexatória no Campeonato do Mato Grossense, terceiro lugar. Toca a bola para o centro, na quadra, cabeça, mexe a cabeça ali, voando no segundo, segundo menu, Marcão vai passar, ele toca a bola. A gente, Paulinho, se o Comercial precisasse, talvez aí, desses 3 pontos, mesmo aqui numa vitória, mas o Bicho tivesse pego uma equipe mais forte um pouquinho, a história poderia ter sido outra, né, Paulinho?
2: Poderia ser outra. É, tanto é que essa equipe do Misto empatou com o São Gabriel lá 0-0. Né? E com jogando completo. Então, fosse outra equipe lá na cidade de Três Lagoas, a história poderia ser diferente.
5: Nelson, oi. Sabe quem fez o gol do Comercial lá em Campo Grande?
0: Eu acho...
5: Bruninho. Informações do meu amigo Blank.
0: Eu ia falar pra você, eu sei quem não fez. Quem não fez foi o Gordinho. O Gordinho não.
3: O Jobson, tem 3 gols na competição.
0: Tá certo, o Gordinho perdeu 2 gols cara a cara com o goleiro. Isso, tá certo. Todos esses gordinhos são um terror. Domina pela meia. O único gordinho bom de bola que eu conheci foi Jô Soares. Vem pela meia, cutuca, bola no corredor central. Então pela meia, pediu passagem. Apertou o time do Campo Grande, bola no fundo. Domina a bola rapidão com o Cairo. Cairo levanta a cabeça, trouxe pra meia, tentou soltar, soltou de lado e empurra campo de ataque. Mexe a bola pra Rafinha, Rafinha dominou. Olha o garoto Bento passando, o Maiorga vem pela meia, ele levanta a cabeça, vai dar de lado pra Douglas, o Douglas não chega. Ele começa atrás de novo com Rafinha domina. Ajeitou Rafinha, vamos lá Rafinha. Enquanto a fôlego, a esperança, ajuda o meu Comercial, empurra no corredor central. Olha, vem pra mim, quem tenta soltar. Soltou no corredor central dali, bola boa lá pro Rian, preparou pro cruzado. Fez o corte, voltou pra meia, pediu passagem, balançou, chega por baixo a zaga pra tirar, mete bola pra sair jogando facinho ali com o Marcão. Marcão domina, arrastou a chinela, Marcão. Ele descarrega a bola, bota a bola pra linha de frente. Chega a zaga, vai tirar, não chega ninguém, apertou de novo pela meia. Quem chega ali, o garoto Vinícius, domina. Vem pra meia, um toquinho de bola, empurra a bola pra Vitão. Olha o Adrian passando, tem Arthur também pedindo. Ele começa mais atrás aqui, a bola já chega nos pés do Raider. Raian domina com o Marcão de novo. Marcão domina, vem pra meia, tenta soltar, solta pro garoto Adrian. Adrian dominou, veio pra círculo central, empurra pra Vinícius. O TT já passa, ele levantou a cabeça, vai empurrar, meteu no contra-ataque. A bola foi boa pro fundo, a bola chegou nele, chegou no Adrian. Adrian fez o corte, trouxe pra meia, vem pro levantamento, tocou no contra-pé, zaga do Campo Grande, chega pra tirar, né? Mesmo assim, a bola bateu de bico, foi pra linha de fundo. É reposição pro Rodrigo sair jogando lá de trás pra equipe do Campo Grande. É isso mesmo, Blanque?
3: A defesa bateu cabeça e a equipe do Milson recuperou dentro da grande área. Mas depois, o zagueiro conseguiu recuar para o goleiro Rodrigo. 3-0 o Milson venceu o Campo Grande. 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
0: Vamos lá, tá tempo ainda, Campo Grande. Mete bola pela direita, mete bola pra Douglas. Douglas domina, vem pro corredor central, mas ele pede passagem, apertou o Misto. Na boca do gol, chega a zaga pra tirar. Toca a bola pro centro, recolhe pelo corredor central. Marma de novo lá com o garoto Ian. Ian não consegue dominar. Bola vai pra linha de lado, a cabeça de lateral. Outra vez ali pro Campo Grande, sai jogando no jogo. O tempo passa, bola rola, torcedor, e você vai girar. 27 minutos jogados desse segundo tempo. Vai ter cooler play, que é isso?
3: É, cooler break. Aqui no madrugadão, cooler break. Parada para hidratação. É, se fosse nos Estados Unidos, seria parada para os comerciais.
0: Tá certo. 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Ligue agora, professor Paulo Massano. Eu tinha uma coisa, ia perguntar para o senhor aqui uma parada, mas me fugiu aqui. Eu estava lendo o Comercial e veio na minha ideia de fazer uma pergunta para o senhor a respeito dessa série A do Campeonato 2027. Quer dizer, o Comercial não volta, mas volta o Misto. Aumenta a distância, né, Paulinho?
2: Aumenta a distância. Já pensou sair lá de Corumbá jogar em Três Lagoas? Hã? vai andar bastante também.
0: Pois é, e o pior que der, pode cair na mesma chave, né?
2: Pode cair na mesma chave.
0: Pode cair na mesma chave. Vamos ver aí. Eu acho que tem tudo a ver. Eu acho que o ano que vem, eu acho que o campeonato da Série A do Campeonato Sul Mato Grossense vai estar aqui na casa, vai estar aqui na TV Educativa, se Deus quiser. Nós vamos ser o canal da bola, o canal 4.1, a rádio vai estar de novo. Se Deus quiser, vai dar tudo certo. Então, por que fazer a sacanagem que a outra fez aí no campeonato desse ano? É brincadeira, né? Então,
3: sacanagem.
0: Então, que deixa quem quer fazer, quem quer trabalhar, quem tem. Deixa então a empresa que tem compromisso com o esporte da capital. Que tem compromisso com o futebol. Eu acho que tem que liberar.
2: Todo mundo que quer transmitir, transmite.
0: Quem tiver mais lata para vender, que vende. Quem tiver a melhor equipe, que tenha. Eu tenho certeza que nós temos a melhor equipe. Por isso que pode vir quem vira aí na desfilar com a gente nessa
2: parada. Principalmente, né? Se o Morenão tiver aberto, então vai ser mais tranquilo.
0: Aberto, se quer a Record, vem transmitir, que vem. Quem Moreno quiser vir, vem. Quem o Maurício do SPT quiser transmitir também, que
2: vem.
0: Que monta aqui, bota todo mundo aqui.
2: Felipeira.
0: Vamos engolir tudo vocês. Vamos botar todos vocês no lugarzinho de vocês.
3: É só 27 graus de temperatura em Três Lagoas. E no intervalo para a hidratação, o locutor aqui do estádio enlouqueceu, falando um monte aqui, gritando: voltamos, voltamos, Série A. Enlouquecido o locutor aqui do estádio de Três Lagoas.
0: Tá certo, locutor, tá certo, locutor.
2: É, porque aqui em Três Lagoas é assim mesmo. Tem um rapaz aí que anima a torcida e fica o microfone ligado e atrapalha às vezes até a imprensa.
0: E vou dizer uma coisa para você, viu? Se o Misto formar um time e vim fazendo uma boa campanha, casa cheia aqui, todo jogo, né, Paulinho? Nós já pegamos
2: casa
0: isso aqui.
2: Casa cheia, já peguei isso aqui cheio.
0: Fizemos jogo aqui que a cabine balançava. Então, aqui o torcedor do Misto...
2: O duro é chegar na cabine, né? Eu escadaria, né?
0: É difícil. Né? Ainda mais nós, né? Nós era figura, nós era novo, né? Agora nós estamos tudo velho.
5: Oi, manda pro ar. Ainda hoje, pela Copa do Brasil, atenção, Mirassol vai receber o Grêmio 5 da tarde, daqui a pouquinho. A Chapecoense vai receber o Cruzeiro 5:30. E o Internacional 6:30 recebe o Corinthians pela Copa do Brasil.
0: Engraçado, quando você foi falar que tinha Palmeiras, você não falou tanto empolgação quando você falou com o time do Rio Grande do Sul. Por acaso tu é gaúcho, tio?
5: Por falar em paulistano,
0: porque você
5: Palmeiras...
0: ficou tão alegre com o time carioca.
2: Com você é paulistano, Milano?
0: Com o time do
2: Rio Grande do Sul. Pelo sobrenome, você é palmeirense, né, Milano?
5: Sou palmeirense.
2: Milano,
5: Palmeiras continua ainda com 2-0, 35 minutos do segundo tempo, o Elson.
0: Fechou o quê?
3: Mexeu, o Campo Grande mexeu, saiu o Josué Salazar 7 e entrou Eugênio 16. Eugênio 16 no lugar do Josué. Eu nunca vi um jogador chamado Eugênio na minha vida dar certo.
0: Também não, fazia tempo que eu não é nome de jogador, né?
3: Não, é nome de apresentador, né? José Eugênio Soares, né?
0: Não, é nome de motorista de ônibus. Ô, José! Guarda de escola, entendeu? Seu Eugênio já veio pra abrir o portão?
3: Abuxerifado.
0: Torcedor do Mato Grosso. Cadê seu Eugênio? Cadê a chave, seu Eugênio? Taca pro centro, torcedor aqui. Torcedor, aqui é o seguinte, o time tem que fazer treinos. E o time não passa no meio de campo. Então fica difícil. Torcedor, vem aqui pela meia, vem acompanhando o time do Campo Grande. Domina, toca de nada, empurra para rapidinho com o Ian. Já recolheu, pediu passagem no toque de bola. Armou pela meia, deixou rapidinho com o Rafinha. Olha o Eugênio passando. Eugênio pega na bola, fez o drible. Eugênio encarou a marcação, trouxe pra meia, tentou soltar no corredor central, ele dá um tapinha de nada, empurra a bola ali pro garoto Brian, pro garoto Cairo, Cairo domina, Bento passa, leva a carga, é falta nele, Branquinho.
3: Falta na intermediária esquerda do campo de ataque do Campo Grande, tá caído lá no chão, o Cairo, o visual é bom, é de longa distância, aproximadamente cerca de 27 a 28 metros da linha do gol, deve alçar a bola na área. Se fosse o Nelinho, o Éder, qualquer um batido de longe, mas não tem, né? Já foram, né?
0: Rapaz, não fala isso, que eu já vi repórter, narrador queimar a boca dali. Já vi narrador e repórter queimar dali, hein? E ele vai lá falar e o cara chegar e meter lá na gaveta, hein? Então prepara, vamos lá, Campo Grande, eu tô com você nessa, Campo Grande, conta a fôlego, a esperança, Campo Grande. São só 3 golzinhos, separa o comercial da Série A do Campeonato Sul Mato Grossense, o comercial vence em Campo Grande. Só prepara pra batida, lá vem ela pra batida, quem sabe agora bota no cordão que eu faço emoção, vem Maiorga. Maiorga ajeita com carinho.
7: Se botar no cordão, ele faz a emoção. O canhão do rádio faz a festa pra você.
0: O canhão faz a festa pra você. Bota no cordão que o canhão faz a festa pra você. Na casa dos 33 minutos, partiu dali, bateu direto pro gol! ela subiu e continua subindo. Língua preta do Fernando Branco fica jogando tudo quanto é iaca no jogador Campo Grandense. Professor Paulo Massambo, 3-0, vence o misto com autoridade, Paulinho.
2: Com autoridade, tocando bola, esperando a equipe do Campo Grande que não vai. Campo Grande atrás, marcando a equipe do misto. E a equipe do misto só está passando o horário, deixando passar o tempo para que consagrar já na Série A do ano que vem. Aliás, eu já começou a partida, eu já achava que já estava na Série A, porque a equipe do Campo Grande não ia oferecer nenhum perigo para o misto. É o que está acontecendo.
3: Detalhe, Elson.
0: De que? Mano, pro
3: o Campo Grande, em 7 jogos, não venceu nenhum jogo, perdeu 6 jogos, com este jogo de hoje, e empatou 1 jogo.
0: Tá. E qual a análise que você faz?
3: É ridículo a participação, né?
0: Mas qual que é a análise que você faz do contexto geral do Campo Grande?
3: Faltou preparado a melhor equipe.
0: Com medo de falar, treinador ruim, time ruim, entendeu? Treinador ruim, time ruim, time fraco, entendeu? Não sei se eles vieram pra subir. O Campo Grande não fez time pra subir pra Série A. Acho que fez time pra treinar com a Taça São Paulo. Parece que ele vai disputar a Taça São Paulo.
3: Mas com essa equipe jogando desse jeito?
2: Não.
3: Com
2: essa equipe da Taça de São Paulo, tá enrolado.
0: Acho que eu tô falando. Estima aí, se ele pega um grande, um sub-20 grande do brasileiro, é 10-0.
3: 10-0.
0: Não pega na bola. Isso. Então, assim, essas brincadeiras que o futebol também não pode estar aceitando demais, não. Taca a bola pra mim. Me desculpa aí, o Campo Grande. Vem pro corredor. Pediu passagem, ajeitou de frente pro gol. Vai fazer, bate pro gol, sai pro abraço. Passou, foi embora. Passou, foi embora. O Campo Grande chegou, chegando com perigo, Blank.
3: Chegou ali na meia-lua da grande área, parece que foi o garoto maior, que chegou ali na beira da grande área, bateu de pé direito na bola, a bola passou à esquerda do goleirão do misto, o Cauã, que vai vencer do Campo Grande por 3-0.
0: E aqui vem bola, tem jogador caído lá, hein?
3: Queimbra. É jogador do misto, da grande área do misto, caído lá, parece que é o zagueiro que está lá caído do misto, daqui de distância não dá para identificar, a maca já está adentrando o gramado, né, sendo carregada até o jogador para sair na maca, vai ter que ficar 1 minuto fora, né?
0: Também, né, Paulinho, para a gente deixar daqui bem esclarecido nessa Série B. Foi uma série nivelada com todas as equipes, tanto que a classificação aí, diferença aí de 1 ponto, 2 pontos, né, dentre os camaradas aí que chegaram brigando pelo título. Agora, um ponto negativo nessa série foi a arbitragem do campeonato, eu não sei se vocês concordam comigo.
2: A arbitragem foi péssima, concordo plenamente, e os bandeiras também aí, os auxiliares foram fracos também, e aquilo que nós vimos comentando direto nos jogos, falando desses árbitros que precisam de mais orientação, precisam treinar mais, tá arbitrando outros jogos e a federação tem que escalar. Quando apertava em algum outro jogo, colocaram o árbitro do primeiro escalão da federação. Mas não adianta, não tem primeiro escalão para todos os jogos de uma Série A que vai ter problema. Esse árbitro, por exemplo, hoje aí, ele foi bem até o finalzinho do primeiro tempo. Depois ele caiu bem e as duas equipes não estão mostrando em campo para ser um jogo difícil para a arbitragem. Olha lá, só perigo.
0: Tá certo, aqui desceu a equipe do misto, ajeitou dali, fez passagem, tocou para trás, empurra a bola no misto, vem apertando em busca do seu quarto gol, em busca de fechar a panela, a tampa do caixão.
3: Balançou.
0: A bola começa mais atrás, balançou, Maldi.
3: E aqui da Uana, Juninho fez o gol que só o Pelé não fez, do meio campo, 2-0 aqui da Uanense.
0: Tá certo, 2-0 para aqui da Uana. E parece que Nelson, tem.
5: Oi. Palmeiras 3-0, gol do Flaco Lopes, agora em São Paulo, Copa do Brasil.
0: Chamaram o VAR lá pro Verdão?
5: Chamaram o VAR e foi confirmado.
0: Tá certo.
3: Vai mexer.
0: Vai mexer quem?
3: O misto vai mexer. Vai sair o goleiro, camisa 12, Cauã, entrar João Félix, camisa 1. E também, daqui a pouquinho, vem Matheus Reis.
0: Camisa 14. Vai embora Cauã para a entrada do João Félix.
3: Isso.
0: E quem que vai sair para a entrada do Matheus?
3: Ainda não subiu a plaqueta.
0: Mas o Matheus já foi.
3: Matheus Reis vai entrar.
0: Tá certo. Então, prepara para o levantamento ali, vem mais uma vez a equipe do Minsky, toca para, começa mais atrás, que regou, tentou soltar, agora é importante no Campeonato Paulista, que é o impedimento, tá no semi-automático brasileiro, eu não sei se a Copa do Brasil tá, mas fica tranquilo, fica mais fácil para a arbitragem, apontou o campeonato e bateu para o gol,

0: Campo Grande, na casa dos 38 minutos, Campo Grande diminui no jogo, numa jogada sensacional, deixaram o caminho aberto lá para a esquerda, pelo jeito que eu vim daqui, para o Cairon, soltou uma bomba no cruzado, para diminuir o número do Campo Grande no jogo, Blanquinho.
1: É, jogada pela esquerda, invadiu a grande área, bateu no canto esquerdo do goleirão Cauã, que nesse momento deixa o gramado para a entrada de João Félix. Muricy, camisa 13, sai para a entrada de Matheus Reis. Parece que foi Cairo. Daqui a pouco eu confirmo para você. Mas Campo Grande, 3-1. Vai virar, Elson?
0: 3-1, Campo Grande, embora. Campo Grande, acredita em você. Campo Grande, enquanto a fôlego esperança. Enquanto a fôlego esperança. Enquanto a esperança vinda. Empurra a bola para frente. Na qual é sobe lá em cima. Zaga tira, afasta o perigo de cabeça. Não, o garoto camisa número 2 ali, que era o Luiz Carioca. Ele briga pela bola. O Campo Grande vem para meia. Quem busca ali no corredor é Rafinha. Maior gás, já chega todo mundo. A bola chega do outro lado. A bola chega com o garoto Ryan do Misto. Misto domina, levanta a cabeça lá de lado. Empurra a bola rapidinho ali para o camisa 19, que era o Vitão. Vitão dominou. Adam já vem pela meia. Arthur já passou. Ele começou mais atrás ainda. Meteu a bola lá atrás pro Marcão. Marcão dá para meia. Empurra para Vinícius. Vinícius domina. Campo Grande aperta a saída de bola. Campo Grande aperta a saída de bola. Por pouco o goleiro não fez caca. Por pouco, muito pouco. Pouco, muito pouco. O Bento não roubou uma bola do goleiro e diminuiu para o Campo Grande de novo ali, Blanquinho.
1: Verdade, Aspero. Quase o Campo Grande diminui de novo. E lá vem Campo Grande na jogada. 3-1, Misto vence.
0: Professor Paulo Marcelo.
2: Olha, Elcio Pinheiro, foi um gol, uma grande jogada da equipe do Campo Grande, a única que teve. E vai sair um cartãozinho amarelo aí pro jogador do Campo Grande, mas é que é detalhe. A equipe melhor em campo ainda continua a equipe do Misto, e o Campo Grande com umas, foram duas bolas no gol da equipe do Misto, uma no primeiro, agora no primeiro do segundo tempo, uma no cantinho que passou raspando, e esse gol bem jogado, bem distribuído, a equipe do Campo Grande fez o seu primeiro gol. E o Misto fica trocando jogadores, não é aquela equipe também para ficar trocando muitos jogadores.
0: Não tem qualidade também, não muda tem, de banco, né, Paulinho?
2: Muda o banco e a equipe caiu de produção.
0: Tá certo, Agroeducativo, programa parceiro do Homem do Campo, todo domingo às 9h, com Osmar Bastos na TV Educativa, canal 4.1. Atenção! E atenção, torcedor do Brasil, você vai girar no toque eletrônico do Milano, é passagem no tempo e do placar do jogo. Alô, alô, galera, o que passou já era. Decorrendo jogadas gravadas, eu confiro pelo meu cronômetro. Chegamos na casa dos 42 minutos jogados no segundo tempo. O placar em Três Lagoas é aquele. Misto tem 3.
3: Campo Grande
0: tem 1 em 3 pocinhos. Tem 3 pocinhos.
3: 3 pocinhos.
0: Meu Deus.
2: Tem a Lagoa Maior, a Lagoa Média, a Lagoa Pequena. Tem
0: pocinho. Pocinho maior, pocinho médio e pocinho pequeno, entendeu?
4: E tem o velódromo ali do lado da Lagoa Grande ali.
0: Domina pela meia, já vem buscar mais uma vez aqui a rádio, nossa querida rádio Caçula de Três Lagoas.
2: Nelson.
0: Bem a imagem do pocinho maior. Pô, não, manda pro ar.
5: Em São Paulo, Copa do Brasil, 3-0 Palmeiras. Vamos a 49. Não, vamos a 50. 5 minutos de acréscimo. Tinha dado 4, agora deu mais 1.
0: Tá certo, então bora pra cima deles, Verdão. 3-0 vence o Palmeiras. Em cima do Fortaleza, o próximo jogo é quarta-feira, lá no Ceará. Domina pela meia, recolheu, ajeitou, tentou de lado e pôr a bola rapidinho pra Carlos Miguel. Carlos Daniel ajeitou dali pra meia e pôr a bola rapidinho pra Matheus. Matheus domina pro lado, de frente pro gol. Ele faz a finta, volta para a contramão, busca a colocação dos seus companheiros. Bem, Vitão passando, pedindo, deixa com o Vitão. Dali pra meia, ajeitou, toque de bola, ganhou ali de frente, vai pintar o quarto gol do Misto. Ajeitou, ganhou a grande área. Pra lá, pra cá, pediu passagem. Encarou, bateu, vai bater pro gol. Demorou muito a firula, perdeu o pique da bola. Arma de novo, equipe do Misto. Empurra de lado, trabalha a bola, começou mais atrás. Ele lá com o garoto Marcão, Marcão domina. Gira pela meia, deu de lado, empurrou pra Muricy. Muricy ajeita, levanta a cabeça, Muricy. Ele mete pra meia, deixa a bola rapidinho com o Vitão. Vitão domina, Arthur vem buscar. Ele deixa com o Arthur, Arthur domina. Ajeitou pra Carlos Miguel, Tietchan já pediu. Ele empurra pro lado, escândalo do campo. Começa mais atrás aqui com o Marcão. Marcão domina pra equipe do game, pra equipe do Misto. Pra equipe do Misto, de Três Lagoas. Ele domina de lado, deu mais na frente, empurra a bola pro garoto lado. Adriano da Quara em volta pela contramão, busca pelo centro, empurra da lado para meio, sai do lado, da esquerda para a direita, ajeitou para o corredor central, empurrou na esquerda, bola boa para Matheus, levantou Matheus, fez o corte para meia, empurrou mais atrás, Bandeirinha estava com o pau levantado em cima de você aí, Blanque.
1: Não, estava do lado de lá, eu tô do lado de cá, tá ali, tá levantado, segue 3 a 1, misto no Messi Campo Grande.
0: Quase, quase o Bandeira te feriu aí, pelo amor de Deus, rapaz. 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
1: Atila Eugênio.
0: Junto com o William Xavier.
1: Isso.
0: Não tem criança que fique na sala.
1: Por quê?
0: Né? Não tem beleza que os separe.
1: Ah, né?
0: Os meninos querem saber quanto que o bala cobra pra assustar uma casa com esses apresentadores ali daquela televisão.
1: Ainda bem que eu tenho 1,80m pro Sharp, beleza.
0: Toca a bola de lado, empurra a bola no corredor, trabalhou mais uma vez, mais atrás com o garoto Ian. Ian já dominou, fez a finta. Quem trabalha pelo corredor central agora é Rafinha. Rafinha pede bola, brinca pela bola. Rafinha, ele começa atrás e toca com o garoto Luiz Carlos. Luiz Carioca domina, levanta a cabeça, Luiz Carioca, o tempo vai passando aí. 45 pelo meu já deu. Não levantaram a placa de acréscimo ainda, né, Blanquinho?
1: Ainda não, e o quarto e o quinto árbitro estão ali, sem a placa na mão. Tá esperando o seu Fábio Oliveira falar lá no fone de ouvido deles, ó. É todos os minutos, levanta a placa aí.
5: Elson,
0: oi.
5: Continua em Campo Grande, Comercial 1, Taveira 0, 42 minutos do segundo tempo.
0: Comercial e Taveira morrendo abraçado lá no Mestre Didi, nas Moreninhas, Blanqui.
1: E é o quarto ano que o Comercial fica na Série B.
5: Seis
1: disputando. Aí, ó, 6 minutos lá no Jax da Luz.
5: Não, Campo Grande.
1: Ah, Campo Grande.
5: Campo
1: né?
5: Grande, não, 3 Lagoas. Aqui.
1: Ah, 6 minutos
5: de acréscimo. 6 de acréscimo.
1: É, aqui. Ah, obrigado. 6 de acréscimo. Ele quer me derrubar, eu espero. É o quarto ano do Campo Grande, fica na Série B. É uma vergonha, né?
0: É uma vergonha. Campo Grande. Tá falando de quem? Do Campo Grande?
1: Do Comercial.
0: Do Comercial.
1: Quarto ano.
0: É o segundo ano seguido do Taveira. Então tá todo mundo envergonhado, todo mundo vergonhoso, todo mundo com vergonha. Preparou pro cruzado, até direto pro gol! Quase derrubou uma carreta lá na 262. Que barato, que pancada deu ali, Blanque!
1: É, eu chuto todo pra fora uma carreta que tá carregando lá. É madeira, quase que derruba lá. É, aquele carreta que tem aqueles 3 carretas atrás.
5: É o som.
0: Oi,
5: vamos a 51, hein? Vamos a 51.
0: Aonde?
5: 6 minutos.
0: Aqui, 6 minutos. Vamos até 51, 46 pelo meu 47 agora, apertou o Comercial, bateu perto, ali o Campo Grande, faz isso não, meu garotinho. Bandeirinha tava com o pau levantado e pau em risco ali, hein, marcando impedimento.
1: É, tá aí, a bola saiu, mas tá parado o jogo, Marcelo Grando, aqui pela direita, correndo, marcou impedimento, dedurou ali o ataque do Campo Grande, que vai perdendo 3 a 1 para o Misto.
0: E aqui, vai sair jogando lá de trás a equipe do Misto, pra quebrar de novo o Misto, com muita calma lá, tá o goleiro João Félix, ele quebra a bola, mete a bola pra linha de frente, ele recorre, tira pelo corredor, afasta de novo aqui. Bolinho, agora é o seguinte também, se o Misto tivesse pego uma equipe melhor, um Campo Grande mais treinado, treinador aí, meteu 3-0, achou que poderia, e se o time do Misto fosse um time melhor, poderia o Misto, com essas mudanças do treinador, tirou até goleiro, Bolinho. Mostra realmente assim que o treinador...
2: Menosprezou a equipe do Campo Grande. Mas se fosse outra equipe aí, eu duvido que ele ia ter feito isso aí.
0: E se fizesse, poderia perder a classificação em casa.
2: Perder a classificação em casa, porque o Comercial vence lá. E o Comercial só está perdendo a classificação porque tomou aquele gol no final do Isaac. Só isso.
0: Então, e só isso, mas é só isso que amarga
2: isso,
0: 4 anos.
2: Isso daí, amarga 4 anos. E agora, poderia muito bem, pelos jogos que teve em casa, saiu só em Aquidauana. Aquele jogo em Aquidauana, ele já teve chance de levar um empate ou ganhar, se não fosse o árbitro ter expulsado o jogador do Comercial, que nós fizemos aquele jogo e falamos isso. Mas a equipe do Comercial foi uma equipe muito mal montada, é uma equipe que não tem técnico. O técnico é fraco, né, mas não a pessoa dele, mas eu digo assim, parte técnica, é muito fraquinho.
0: Aquele empate com a ABC também, não foi um bom resultado pro Comercial empatar com a ABC. Quer dizer, o Comercial andou perdendo uns pontos aí, que fez falta para ele, fez falta para o Comercial nessa carta final do Campeonato de Mato Grosso. Espanha, manda para.
5: Encerrado em São Paulo, Arena Nubank, o Palmeiras venceu por 3-0 o Fortaleza, agora tem um jogo de volta, né?
0: Quarta-feira, pode até perder de 3-0 que nós vamos para os pênaltis. Ai, que maravilha.
4: Detalhe, viu, Elson? Oi. Detalhe que o Paulinho falou que o Comercial teve vários jogos em sequência esse ano, o ano passado também teve 6 jogos em casa em sequência.
2: Mas ano passado aquela equipe era pior que essa desse ano.
4: Então, e conseguiu, é incompetência.
2: Competência de quem monta, de quem contrata, de tudo isso. Logo, o patrocinador vai deixar de patrocinar,
0: gente,
2: o Comercial.
0: Aí a verdade é a seguinte, o Comercial poderia ter ido na Série A, buscado 3 ou 4, que poderia buscar 4 reforços, parece, buscado 4
4: cinco,
0: reforços.
4: 5 reforços.
0: Pegava 5 reforços do Operário, pegava mais 2 de Fulano. Montava uma equipe para subir. Entendeu? Para subir, pegava, mesclava contra os jogadores aí e fazia uma equipe. Porque até na própria Série A teve jogador sub-20 aí que jogou bem, Paulinho, na Série A do campeonato esse ano e merecia isso aí. Então é o seguinte: diretoria do Comercial, mais uma vez, foi incompetente. Me desculpa, torcedor comercialista, mais uma vez, incompetente. Como a diretoria do Operário foi incompetente nas séries dos nacionais que eles disputaram esse ano?
2: Na Série D. Foi
0: na Série D.
2: Foi ridículo o que o Operário fez.
0: No Centro-Oeste, foi na Copa Centro-Oeste. Foi difícil. Correto. Na Série D foi difícil. Na Copa do Brasil foi horrível. Entendeu?
2: E
0: então,
2: até assim, hoje não justificaram por que mandaram o técnico embora. Nós sabemos, mas não mandaram.
4: E outra coisa, né? Eu fui entrevistar o técnico do Operário, que é o menino que veio de Bataguaçu, esqueci o nome dele agora. Eu perguntei para ele: o Bataguaçu foi o melhor ataque e a pior defesa. Como equilibra isso num time grande como o Operário? Ele falou: eu não me preocupo com isso, porque eu tenho que marcar gols. E o Operário não marcou gols na Série B.
0: Acabou! Acabou o jogo em 3 Lagoas. O torcedor do Misto faz a festa também nas tribunas. Torcedor do Misto começou, também não, né? Torcedor do Misto começou a gritar: o campeão voltou. Qual é o título do Misto, meu filho? Que o Misto tem em termos de campeonato? Nem Série B o Misto tem, mas o campeão voltou. O campeão voltou, Fernando Blanc.
1: Desde 2016, o Misto não participava da Série A do estadual. Garante o seu vice-campeonato atingindo 14 pontos ganhos. A festa está armada em Três Lagoas. Vai ter carreata e tudo. Depois de longo interdepositivo na segunda divisão, volta a Série A, Paulinho.
0: Parece que tem que ir lá em Campo Grande.
5: Elson Pinheiro, Campo Grande, vamos a 49, Comercial 1, Taveira 0, 47,5 desse segundo tempo. E vai ter um pênalti, hein? É pênalti? Um pênalti.
0: Pênalti pro Colorado da Vila bater em Campo Grande, hein? Pênalti pro Comercial.
5: E gol.
0: Então, pênalti pro Comercial em Campo Grande. O Comercial fez 2-0. O Misto perdeu, ganhou de 3-1 aqui. O Misto classificado para a Série A do Campeonato Sul-Mato-Grossense. Comercial vai sair vaiado e é o que merece no Elis lá no Jacques da Luz das Moreninhas, Paulinho.
2: Olha, Aspiro, mas só que detalhe: eu tô vendo um negócio aqui. A federação mandou o troféu para cá, para Três Lagoas.
4: É o de vice-campeão. E mandou o de campeão para aqui da
2: Pra que da hora. Vamos por aí, se a equipe do Misto pegasse outra equipe, eles iam mandar? Não iam mandar. Porque poderia, com a vitória do Comercial, o Comercial ter ganho lá, como é que ia ficar? Tá, tá, tá lá. Até isso a federação acreditou. Nós também já falávamos que isso ia acontecer, mas houve um erro, na minha opinião, da federação ter mandado o troféu.
0: Também. A não ser o seguinte. A não ser se ele mandou, fez duas réplicas aí, ou ficou por duas taças iguais, que já vai dar uma pro ano que vem, e já deixou em Campo Grande. Porque senão é muito arriscado, Paulinho, ter mandado a taça pra Três Lagoas, não acreditando numa vitória do Campo Grande em Três Lagoas. Então, quer dizer, fica assim meio sem gração, né?
6: É, e o cheque de R$20 mil para o vice-campeão, né?
7: Tá certo. R$20 mil para nós agora depois do jogo.
6: Nossa senhora.
7: Então foi uma notícia que eu vou dar para vocês. O Balo deixou um cheque de 5 mil para nós.
6: Vamos gastar onde?
7: Para nós tomar uns negócios aí. Nós tomar uns negócios lá em Três Pocinhos. Eu fico olhando para a cara desse meu operador, rapaz. Que menino bonito, né, rapaz?
6: Ele é lindo.
7: Menino bonito, bonito, bonito, bonito.
6: Bonito.
7: Professor Paulo Massandro. Final de jornada esportiva de Série B de Campeonato Sul-Mato-Grossense. Série B de Campeonato Sul-Mato-Grossense. Se você fosse fazer uma análise, você começaria e encerraria como, professor Paulo Massandro?
2: Eu começaria o seguinte: com todas as equipes aí fazendo um apanhado geral, nós tivemos alguns jogadores que podem as equipes da Série A ou equipes de fora do estado do Mato Grosso do Sul levarem esses jogadores, porque são grandes jogadores e teve assim, eu acredito que essa
7: se bem bom, né, Paulinho?
2: E infelizmente o ponto negativo é o comercial, é a equipe de Dourados, o set de Dourados também foi mal,
7: vacilou
2: no campeonato, poderia ter sido melhor, e venceu Trelagoas. Voltou Trelagoas, é um lugar bom. Se souber montar uma equipe com grandes indústrias lá na cidade, essa equipe Trelagoas pode vir forte nesse campeonato. Acreditamos que eles encarem, porque essa equipe do misto de Trelagoas não é tão boa, não é boa.
7: Mas sempre que a posição lá falava o seguinte, que quando o Miro deixasse o osso...
2: Deixou, né?
7: O misto voltava ao cenário do Sul Mato Grossense para disputar campeonato de Série A. Misto voltou para disputar a Série A. Vamos ver com que misto vem essa Série A. Que time, com que cara vem esse misto? Esse time não aguenta.
2: Não, esse time não aguenta, esse time disputa para cair. Se entrar com uma equipe desse nível no estadual, cai a equipe do misto.
7: E
2: a misto aqui da Oana também. Entrar com essa equipe, cai também. Então, todas as equipes que estavam nessa Série B, se subissem, caíram. Se mantivessem as mesmas equipes, cairiam. Então, tem que reforçar bem, tem que trocar. Na minha opinião, o misto tem que segurar uns 2, 3 jogadores só e o resto tudo tchau.
7: Ah, mas o Ricardinho e o Delino, eles amam esse goleiro Comercialino, hein? Eles são apaixonados desse goleiro Comercialino. Eles deram um prêmio para esse goleiro depois dele ter tomado 8 gols numa partida.
2: Mas hoje parece que deram para ele também?
7: Não sei, rapaz.
2: Porque a bola não chegou no gol dele.
7: Esse brincadeira. Paulinho, eu vou falar.
2: Meu Deus do céu. Mas tem que falar o que é, pô.
7: Aqui, ó. Abraço lá pro João Carlos. Essa equipe do Comercial é uma vergonha. Inclua diretoria, comissão técnica. Eu vou ser presidente dessa bagaça aí, ó, São Pinheiro. Abraço pro João, muito obrigado. Não dá pra aguentar, não. 4 anos. 4 anos na fila. Tira a licença da federação e arruma a casa. Tá certo, meu amigo. Tem que fechar pra balanço, né,
2: Paulo? Isso eu falei há 3 anos atrás, quando eu era conselho fiscal. Eu falei lá na diretoria, que eu participava pouco, porque conselho fiscal não tem que ficar dando palpite, mas eu falei, sai do campeonato, tira uma licença, arruma a casa, e o que aconteceu? E continuaram insistindo, e caiu, e depois na Série B. Pô, do ano passado foi até pior, Elcio. Do ano passado fizeram 2 pontos.
7: Como é que você falou na jornada passada, as museus?
6: É o museu de velhas novidades, porque antes do Brandt...
7: Você foi poeta, poeteiro aí.
6: Cazuza dizia isso. O Cláudio era o presidente, o vice era o Brandt. Agora, o Brandt é presidente e o Cláudio é vice. Não tem novidade nenhuma.
7: Não muda nada.
6: Não muda nada.
2: Agora, o que precisa...
7: Nem o treinador mudou.
6: Não.
2: O que precisa mudar no comercial é o estatuto.
6: Sim.
2: O estatuto comercial fala, o cara tem que ser conselheiro para ser em dia pagando para ser presidente do clube. Hoje o comercial deve ter uns 10 só pagando. E é os que estão lá na diretoria.
7: Então, e quem paga por isso, 10 pagando. E quem paga por isso é o torcedor, que não tem um time na Série A, não tem um time vitorioso. Mas vamos fazer o seguinte. Destaque final do repórter Fernando Blanqui.
6: O destaque final, Elcio Pinheiro, é que a Série B deste ano, o interior mandou 2 equipes de interior. A de Aquidauana, Aquidauanense, que bateu e voltou para a Série A. E de Três Lagoas, o misto desde 2016, fora da Série A, volta agora à Série A de 2007. Foi um prazer, Espinheiro, ter feito a Série B com você e vem muito mais por aí. E a gente se vê por aí nos caminhos do esporte.
7: Antes de você ir embora, você como repórter, professor Paulinho como comentarista, que isso não é papel de repórter fuçar, mas é o seguinte. E Copa MS, vai começar ou não vai começar? O que diz a federação?
6: Olha, as informações é que vai ter. Mas também tem um porém, um tumulto, uma voz rodando por aí, que sem ser oficial, diz que pode não ter. Vamos ficar no aguardo. A princípio, terá.
7: Eu dou uma ideia para o presidente da federação. É. Pega o terceiro colocado da Série B e dá vaga.
6: Concordo.
7: Paulinho. Pega o terceiro colocado da Série B e dá vaga na Copa do Brasil.
6: Pronto, isso.
7: Tá legal. Ficou bonito.
2: Vambora. Ficou feliz. Aí fica tão bonito.
7: Ficou feliz, né,
2: Paulinho? Isso aí é uma coisa impossível.
7: Destaque final do professor Paulo Massando.
2: Um abraço, Aspinheiro. Satisfação de novamente retornar ao rádio com a chancela sua, e agradeço ter voltado depois de anos trabalhando com você em jogos, e esperamos nas próximas estarem juntos.
7: Se Deus quiser, Paulinho, se Deus quiser. Alô, nação alô, nação do reggae. Alô, povo da mata. Daqui a pouquinho, hein? Aumentando o volume, a sintonia, o coração na frequência certa para deixar uma vibração positiva, entrar na vibração positiva quando o relógio marcar 8 horas da noite. Os ponteiros do tempo vão parar para a maior conexão mística do rádio. De um lado, o mistério verde profundo, o eco das nossas raízes vem aí. O Rasgair da mata trazendo a poesia, a boa música, aquele reggae, aquela fumaça peruana pairando sobre as noites sul-mato-grossense. Destaque final do meu querido plantão esportivo do rádio, que trouxe informação e acompanhou com a gente essa transmissão esportiva. Milani, o destaque final, fechou toda a rodada do campeonato da Copa do Brasil, Milani.
5: Fechou, Elson Pinheiro, um privilégio trabalhar com vocês, essa oportunidade. Eu fico com aquilo que o professor Mansano falou, subiram, mas precisa de reformulação. Fazer o quê? É fato.
7: Não tem reformulação sem
5: não
7: base,
5: tem,
7: né?
5: Sem a base.
7: Tem que fazer a base.
5: Não adianta. É igual o professor falou, volta ao passado.
7: Tá certo.
5: Obrigado, meu querido.
7: Prazer estar com você. Vamos estar mais vezes juntos. Sim. Grande, grande, grande, grande, Leozinho! Fala aí pra nós, então, oi, Leozinho. Tchau pra você, Leozinho. Bonitinho, coisinha linda. Botamos ponto final em mais uma jornada esportiva, torcedor do Brasil. Finalizando mais uma vez, mais um campeonato, mais uma edição. Agora dessa vez foi Série B. A Educativa contou para os senhores lance por lance, toque por toque da Série B. Aonde? O misto na cidade de Três Lagoas e o Aquidauanense e Aquidauana são os novos representantes do futebol sul-mato-grossense na Série A de 2027. O misto jogou em casa, recebeu o Campo Grande e venceu pelo placar de 3-1 com Carlos Daniel, com Cauã, goleiro Carlos Daniel, Murici, Marcão e Ryan. Vinícius, Cetê e Alain, Carlos Miguel, Vitinho e Micharia. Entraram Matheus, Adriano, Vitão e Arthur. O Campo Grande viajou 300 quilômetros, veio até a divisa com o estado de São Paulo e perdeu pelo placar de 3-1. Desfilou com Rodrigo, Douglas, Lucas, Luiz Carioca, Ian, Rafinha, Maiorga e Cairon, Josué, Bento, Garrafa. Entraram Eugênio, Ryan e também o garoto Léo. Botamos ponto final, torcedor do Mato Grosso do Sul, nas reportagens do Fernando Blanqui, no plantão esportivo do rádio do Milani, nos comentários do professor Paulo Mansano, a enciclopédia da bola sul mato-grossense. Agradecendo o torcedor, os trabalhos técnicos aqui na divisão de estúdios com nosso querido Leozinho, agradecendo a direção da emissora do canal 104.1 por mais uma competição, por mais um campeonato. Vem aí o campeonato da Taça MS, e nós vamos estar juntos de novo no Campeonato do Brasil. Muito obrigado pelo carinho, torcedor do Mato Grosso do Sul e amigos do Brasil, e até sempre!

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0: com o professor Rossini.
1: Pessoal, a nossa dica de hoje é onde e aonde. O onde você usa para recuperar um lugar físico. A casa onde moro. A estrada por onde passei. Vi uma fazenda onde se criam búfalos. Então, o onde recuperou fazenda, que é um lugar fixo. O onde recuperou casa, que é um lugar fixo. Eu não posso falar, fizemos uma bela partida, onde conseguimos a vitória. Porque bela partida não é lugar fixo. Isso acontece bastante. Outra dica é o aonde. Aonde significa movimento. Aonde você foi. Aonde você vai. Aonde você quer chegar. Fica a dica, moçada.
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